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9: 8:08.
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1: 8:31.

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1: 9:04.
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12: 9:10.
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2: 9:35. 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
14: 9:43.
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2: 5:51.

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7: 5h57.
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0: Começando agora, bom dia, bom dia, bom dia, bom dia, bom dia. Bom dia, bom dia, muito grato pelo seu carinho, muito grato pela sua participação. A todos os teachers, parabéns pelo seu dia 15 de outubro, dia do professor, dia da professora, dia dos teachers. Alô, pro Rosângela, a pro do meu filhote, né, Noah, parabéns, tá? Muito grato, né, por essa dedicação, tá certo? Parabéns pelo dia do professor, dia da professora, felicidades! 15 de outubro é uma data muito, muito, muito, muito especial. E eu vou sortear no final do programa um almoço saboroso no Sabor de Casa. E aí, vamos ganhar? Claro que sim, vamos ganhar, né? Vamos mandar mensagem. Eu mereço esse almoço, eu mereço almoçar no Sabor de Casa. Vai lá, 3443-1006. É o nosso zap zap para você mandar sua mensagem, tá bom? Olha, nesse momento, 25 graus em Cacoal, sensação térmica 27. Para você ver, né? São 6 horas e 16 minutos e já estamos nessa temperatura. E a máxima hoje pode chegar a 36 graus. Poxa vida, não há previsão de chuva até o momento, tá bom? Então é calor excessivo. Vamos tomar bastante líquido, bastante água. Vamos nos hidratar, porque a temperatura está excessiva em Cacoal, tá? 6 e 17. Bom dia!
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0: Mexe com meu coração também, Aninha. Aham, minha herança. 6 e 17. Bom dia.

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1: Olá, bom dia, 6h20.
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1: No dia em que eu saí de casa, minha mãe me disse: meu filho, vem cá, vamos conversar. 6:23, bom dia.

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2: 6:30.
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1: Valendo hoje um almoço saboroso no Sabor de Casa, na Avenida Cuiabá. Tá a fim de ganhar? Mande o seu bom dia. Fala assim: eu mereço almoçar no Sabor de Casa. Merece? Então mande a mensagem 3443-1006. Estou aqui para atender você com muito carinho. Bom dia, Deilda. Muito grato pelo seu carinho. Bom dia, Aparecido.
2: Bom dia.
1: Aparecido, apareceu. Tudo de bom, viu, Aparecido? Um bom trabalho pra gente, né? Que seja realmente um dia super abençoado. Luzia, bom dia.
3: Bom dia, Daílton. Andamos sem direção, Rick Renner, Luzia do Paineiras. Quero participar do sorteio, hein? Quero almoço hoje.
1: Opa! E penso no almoço, tá, Luzia? Sem direção, tá sem direção. Oi, menina, cuidado. Vamos arrumar a direção aí. Alô, Vera Lúcia, no Novo Cacoal. Bom dia, Milton, no Josino Brito, Sérgio, no Santo Antônio. Adelaide na linha eletrônica, Daniele no Greenville. Alô, Claudete Mota, tudo de bom. A Claudete, né, tá comunicando que perdeu uma carteirinha. E essa carteirinha, contém na carteirinha habilitação, né, dois cartões de crédito, né. Se você encontrou ou encontrar, deixar na escola Bernardo Guimarães, residencial Rua Dom Pedro, número 1935, no bairro Liberdade, aqui em Cacoal, tá bom? Ou pode deixar aqui na emissora, que a gente passa para a Claudete Mota. Tá certo então, viu, Claudete? Um abraço para você. Tomara que você encontre essa carteirinha contendo a habilitação e dois cartões de crédito, né? Então você encontrando, pode deixar na Escola Bernardo Guimarães ou no endereço, né, na Rua Dom Pedro, número 1935, no bairro Liberdade, ou aqui na emissora. Tá certo? Alô, Geza, no Vista Alegre, bom dia, tudo de bom. Muito grato, né, pelo carinho da audiência. Bom dia. A gente agradece o seu carinho. Madalena, no Vilagem do Sol, bom dia. Que seja um dia abençoado para todos nós. Tá certo? Chegando muitas mensagens, né? A Dani, no Vista Alegre. Lilian Alfa Parque, a Silvia no Teixeirão. Graziele na Linha 9, a Vera Lúcia no Jardim Clodoaldo. Bom dia. Muito grato pelo carinho.
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1: Olá, muito bom dia, 6:45.

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1: Olá, bom dia, 6:49.

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10: 7:12.

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0: Chuva, cadê você? Chuva! Porque está quente ao extremo, né? 7:17. Bom dia, muito grato pelo seu carinho, muito grato pela sua participação. São muitas mensagens chegando. Alô, Josi, na linha 6. Bom dia, Tina, no Teixeirão. Nelson, na linha 9. Vera Lúcia, no Jardim Clodoaldo. O Elclis no Princesa Isabel, a Mari Alfa Parque, Eliane, Novo Horizonte, bom dia, Reni no Teixeirão, Anair no Teixeirão, Vilma no Vilagem do Sol, Ivonete no Jardim Limoeiro, bom dia. Alô, Esmeralda, Nova Esperança, hoje tem Mengão, Esmeralda, vamos torcer, né? Vamos torcer para o nosso Mengão, Mengão, Mengão, Mengão, hoje tem Mengão. Tá certo? Vamos torcer. Claro que sim. 7:18.
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0: Rick e Renner, sem direção. Bom dia.

0: É o vosso o esposo.
1: Exatamente.
0: A esposa da doutora Patrícia Hernandes, que está por aqui.
1: Ele tem que ser nosso ouvinte número um, né?
0: É verdade, né, doutora? Bom, como eu estava aqui falando no decorrer do programa, que a doutora Patrícia Hernandes estaria por aqui. E é muito importante a visita dela, porque ela deixa assim, algumas dicas, esclarece algumas dúvidas, né? Para quem não sabe, a doutora Patrícia Hernandes tem atendimento em saúde neurológica, né, doutora?
1: Isso aí, saúde neurológica.
0: É isso, cefaleia, enxaqueca, dor crônica, sequelas de AVC, ansiedade, depressão, tremores, vertigem, desmaios, né? E muitas vezes é decorrente né, esses sintomas aqui dessa saúde, né, doutora?
1: Sim.
0: Não é verdade?
1: Com certeza.
0: Vamos lá então, vamos começar aqui. Primeiramente, eu quero demais agradecer a vossa pessoa, tá?
1: Eu que agradeço, é sempre um prazer estar aqui mais uma vez. Mês passado a gente não conseguiu se ver, né? Foi apertado, foi corrido.
0: Correria pra lá, correria
1: pra cá. É verdade, mas a gente ajusta a agenda e vem passar informação de qualidade pra população.
0: Aí. É igual aquela nota de R$200, botaram um bichinho que corre muito, né?
1: E a gente tem que correr mais
0: pra correr atrás daquela nota de R$200. Botaram um lobinho lá, não foi? Um lobinho, né?
1: Exatamente.
0: Gente, ó, inverteu, né? A nota de R$2, né? E a nota de R$200. Aí botaram a tartaruga na nota de R$2 e o lobinho na R$200. Tem que inverter, né? Botar a tartaruga no de R$200, que a gente consegue alcançar, né, doutor?
1: Quem sabe a gente alcança assim, né?
0: Vamos lá, então. Doutor, o que acontece no cérebro de uma pessoa com ansiedade ou depressão, né? São doenças reais do cérebro?
1: São doenças reais do cérebro, doença física, doença química, tá? Um problema médico realmente, não é fraqueza, não é frescura, né? É um problema que pode ser tanto químico quanto estrutural, tá? Dentro dos neurônios, dentro do cérebro, né? Acontece um desequilíbrio, né? Da transmissão das informações de um cérebro que está ansioso, que está depressivo, né?
0: Sim.
1: Existe uma redução das conexões, né, em algumas áreas específicas, tá? Que pode deixar a pessoa mais hipoativa, mais prostrada, mais desanimada, tá? Ou até o oposto, algumas ficam hiperativa, né? Essa desregulação, a gente fala, essa falta de modulação entre as conexões, ou elas puxam a pessoa muito para cima ou muito para baixo, tanto em ações quanto em sentimentos, tá? Na rotina interfere muito isso.
0: Então tá, ó, você que tá ouvindo, eu tô conversando aqui com a doutora Patrícia Hernandes, tá? Atendimento com saúde neurológica. Falando nisso, a doutora atende na...
1: Eu atendo no Instituto Vida, na Avenida Cuiabá.
0: É toda sexta, né?
1: Toda sexta-feira.
0: Toda sexta-feira. Ó, o pessoal já tá mandando aqui bom dia pra doutora.
1: Bom dia,
0: tá?
1: Pessoal.
0: E agora eu vou tocar num assunto aqui, né, que muita gente passa por isso, que é dor de cabeça. Né? Aquela dor de cabeça frequente, doutora. Né?
1: Certo.
0: E provoca o quê? Provoca insônia, falta de memória. Então, pode ter relação com estresse ou saúde emocional, doutora?
1: Sim, com certeza. A insônia e a dor de cabeça são dois fatores, né, que estão ligados justamente ali, muito próximos dessa alteração, né, emocional. A pessoa, quando ela dorme demais, ou quando ela dorme de menos, ou quando ela tem dores, né, em excesso, seja na cabeça ou em outras articulações, em outras partes do corpo, tem que investigar, sem uma causa muito clara, né?
0: Sim.
1: Ela pode estar associada, assim, a transtornos ansiosos e depressivos. Por quê? Justamente por conta dessa desregulação desse eixo, tá? Que a gente falou mais ali na pergunta anterior.
0: Sim.
1: Tá? Da hiperexcitação ou da baixa excitação. Então, a pessoa fica, né? Desregula tudo. O ciclo de sono, né? O ciclo de dor. Uma pessoa ansiosa e depressiva, pra você ter noção, ela fica mais sensível aos estímulos dolorosos. Ela fica uma pessoa inflamada, dolorida, cansada, tá? Isso é comprovado por exames mesmo reais, altera, tá? Os exames, os testes, tamanha a proporção, né, do contexto. E eu queria puxar um gancho aqui.
0: Vai lá, doutor.
1: Por que nós estamos falando sobre isso hoje? Não é um tema aleatório. né? Em outubro, no dia 13, a gente fala sobre saúde mental. É um dia que a gente, né, que a gente separou aí dentro do calendário das datas especiais dos temas de saúde para abordar a saúde mental.

0: Sim.
1: Então, a gente optou por conversar sobre isso, neurologia e saúde mental, como elas se conectam.
0: Sim, tá certo. Bom dia, doutor, é a Márcia.
1: Oi, Márcia, bom dia.
0: Doutor, eu quero saber, muitas vezes minha mão treme quando eu estou em repouso. O que poderia provocar isso?
1: Exato. Tremor é uma queixa comum no consultório de neurologia. Uhum. Tem várias causas e vários tipos, tá? Existe tremor de movimento, tremor de repouso. Tem que avaliar, né? Uhum. Se é em todo repouso, se é após algum esforço, se é durante o sono, se é dificuldade para pegar um objeto, né? Tem que passar por uma consulta e avaliar o tipo de tremor. Existem tremores que a gente chama de mais grosseiros, outros mais refinados. Faz a gente pensar em causas diferentes. Desde alterações neurológicas dentro da estrutura do cérebro, até às vezes interação medicamentosa. Se é uma pessoa que toma muitos remédios, um combinado com o outro pode causar tremor. Então, né, a gente não dá para dizer exatamente o motivo, é preciso investigar.
0: Tá certo, então. O Joaquim tá dando bom dia aqui para a doutora.
1: Bom dia, Joaquim.
0: Mora na linha 7.
1: Olha como nós chegamos longe.
0: Opa, ouvindo a gente lá pelo aplicativo. Com esse negócio de internet, vai longe, vai...
1: Ah, isso é uma benção,
0: é o mundo,
1: né?
0: É o mundo inteiro.
1: É muito bom.
0: Ele falou que já passou dos 50 anos, viu, doutora? E ele tá percebendo que os movimentos tá ficando mais lento, né? Por exemplo, caminhar, escrever, tá ficando mais lento. É por causa da idade ou não?
1: Então, Joaquim... Tem que avaliar mais lento quanto, para que situação, né? É normal que com o envelhecimento, né, com a alteração hormonal, se você pratica ou não atividade física, tudo isso tem que ser avaliado, né? Uhum. A seu tônus, a sua força muscular, né? Tudo tem que ser visto, né? É uma coisa individualizada.
0: Pode ter perda de consciência também ou não, doutora?
1: Oi?
0: Perda de consciência tem alguma coisa em relação? Não,
1: perda de consciência nunca é normal.
0: Ah, tá.
1: Nunca é normal. Ah. Agora, essa diminuição da velocidade que você executa os movimentos, essa diminuição da força para algumas coisas, né? Uhum. É normal fisiologicamente, mas ela é muito lenta, muito gradativa.
0: Ah,
1: e existem coisas que você pode fazer para retardar isso e tem gente que nem sente isso.
0: Uhum.
1: Então, tem que realmente ver. Se a pessoa está percebendo que não está normal, está atrapalhando no dia a dia... É importante passar por uma avaliação.
0: E esse negócio, assim, é mais lento, esse negócio de escrever, pode também os professores, né? Afinal, hoje, 15 de outubro...
1: É mesmo.
0: É o dia dos professores, dia dos nossos títulos. O que seria, do Adailton, o que seria da doutora Patrícia?
1: Sem os nossos mestres, né?
0: Um policial, enfim, todas
1: todos
0: as profissões
1: nós.
0: Dependem primeiro do
1: todos nós que
0: professor.
1: Lemos, escrevemos e aprendemos alguma coisa de importante na vida, viemos, né? Fomos formados por algum bom professor.
0: Desde
1: quem que não tem na cabeça aquele professor querido, né? Que você lembra com carinho, assim, fala,
0: desde
1: poxa.
0: Desde lá do jardim, né, doutora?
1: Isso, pois é. Parabéns, né, a todos eles e que eles sejam reconhecidos, né, realmente pelo valor que eles têm.
0: Aí vários professores já estão mandando mensagem que estão, inclusive, aposentados, ó. Que
1: sim,
0: coisa,
1: mas eu brinco que o professor nunca se aposenta porque
0: é
1: o prazer de ensinar nasce com a pessoa e morre com ela, tá na alma, né?
0: Uhum.
1: Então ela não perde aquele perfil, né, do gostar, do estar junto, do ensinar, do explicar.
0: Uhum.
1: Eu acho muito bonito, admiro muito.
0: Tá certo. E os professores têm que ter uma dosinha a mais de paciência também, né, doutora?
1: Tem que ter, sim, tem que ter, porque são muitas crianças e adultos diferentes de lugares diferentes, né?
0: É verdade. Doutora, se uma pessoa sentiu tontura intensa, vertigem ou perda de equilíbrio de uma hora assim para outra, pá, deu aquele estalo assim, o que pode ser, doutora?
1: Certo, pode ser alteração da pressão arterial, é a causa mais comum. Existe uma coisa que chama hipotensão postural, a pessoa deita e levanta muito rápido.
0: Ah, sim.
1: Né? Isso pode acontecer, depende da idade.
0: A pessoa pode até desmaiar, né?
1: Pode. Às vezes desmaia, bate a cabeça, traumatismo. É uma coisa que é uma bobeira, mas que pode ter uma consequência mais séria.
0: Olha aí.
1: É uma bobeira entre aspas, digamos assim, né? Tem que ser avaliado, tem que ver se ela tem outras doenças que justificam isso, que dão maior chance de acontecer.
0: Sim.
1: Né? ver se ficou alguma sequela depois que aconteceu o episódio, quantas vezes foram, quanto tempo durou, é toda uma investigação.
0: Independente da idade, quando a pessoa for levantar, é bom levantar com calma, né? Sentar
1: sempre
0: primeiro.
1: Até eu, meu filho, que estou com 40, já estou assim. Se levantar muito rápido,
0: a doutora já está com 40?
1: Estou com 40, né?
0: Eita, mas parece uma menininha.
1: Ah, muito obrigada.
0: Poxa vida. Tem pessoas assim que não parece que envelhece, né?
1: Olha, que assim seja, continuamos assim.
0: Para no tempo.
1: Assim.
0: Parabéns, doutora.
1: Obrigada.
0: Está envelhecendo muito bem.
1: Eu brinco com minhas pacientes que elas falam isso às vezes. Eu falo, nada que uma maquiagem boa não resolva.
0: Não, eu já vi a doutora sem maquiagem, tá? Não vem, não. Parece uma menininha.
1: Obrigada.
0: Agora, para a gente encerrar aqui, porque eu sei que o tempo é corrido para a doutora, para todo mundo, quais os hábitos que ajudam a proteger o cérebro e a saúde mental ao longo da nossa vida, doutora?
1: É um conjunto, né, de hábitos que a gente deve desenvolver ao longo da vida, né? E como, por exemplo, hoje é o dia dos professores, a gente vai falar de estimulação cognitiva, né? O que é estimulação cognitiva? É você estar sempre buscando aprender, né?
0: Sim.
1: Aprender algo novo, uma coisa, ou voltar a ler o livro de papel, que é uma coisa que você parou de ler.
0: Ou saudade,
1: né?
0: Viu?
1: É fazer um bordado, fazer uma pintura, né? Fazer uma atividade de marcenaria, uma coisa que te dê prazer, né? Que você sempre está criando novas conexões. Ah, mas eu não sei fazer. Ah, mas eu nunca fiz. Mas vai lá, faz, se arrisca, aprende. Você está exercitando e estimulando novas conexões para o seu cérebro.
0: Sim.
1: Manter uma vida social ativa, meu amigo. Isso é muito importante. Não se isolar, né? Fazer um esforcinho, sair de casa, né? Vai no mercado, vai na igreja, vai na farmácia, conversa com um, conversa com outro, né? Vai na casa de um amigo, de uma amiga que você gosta muito, né? Troca uma ideia, essa conexão social é importante. Dançar, cantar, tá sempre em movimento, né?
0: É muito importante,
1: fazer caminhada, atividade física em cima daquilo que lhe é permitido da sua realidade. Gerenciar a saúde do estresse, né? Eu sempre falo, você tem que ter um equilíbrio. Todos nós vamos estar estressados um dia e é normal. A gente vive ansioso, estressado. É preciso modular, controlar, gerenciar o quanto isso está interferindo na nossa vida, né? Evitar tabagismo, né? E controlar e moderar a ingestão de álcool. São coisas muito importantes.
0: Eu sempre converso aqui com a doutora Mirelle, aqui da Profórmula. Ela sempre fala assim, né? Tudo pode, desde que seja moderado,
1: eu
0: né,
1: Eu sempre
0: doutora?
1: Falo, o nosso maior desafio na nossa vida cotidiana é uma palavra chamada equilíbrio. Né? Porque a gente tem aquela mania de ou tudo ou nada.
0: Verdade.
1: Né? E não é assim.
0: Não é, doutora?
1: Não é assim para tudo, né? Para comer, para beber, para dormir, né? Para fazer atividade física, para trabalhar. Não
0: Verdade.
1: Adianta, porque trabalhar é bom, é importante, é preciso, mas também só trabalhar vai fazer mal lá na frente, vai chegar a conta, né? O corpo padece, né? Então é sempre buscar o equilíbrio. Porque não adianta, eu brinco, a gente ter dinheiro e não ter saúde.
0: Verdade.
1: Entendeu? Então é importante.
0: É bom ter tudo, né?
1: Sim.
0: ter saúde, tudo.
1: E para isso, para a gente conseguir fazer isso, a gente volta lá no começo da nossa conversa.
0: É
1: preciso ter esse gerenciamento dessa ansiedade, dessa depressão, não deixar chegar no ponto extremo, no fundo do poço, para poder correr atrás do prejuízo. Viu
0: Verdade.
1: Que está passando um problema? Busca ajuda, não é feio, é preciso, é uma atitude, é um ato de amor próprio.
0: Tá certo, gente, ó, atendimento humanizado e cuidado que transforma vidas, doutora Patrícia Nandes. 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
0: 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Fica ali no Jardim Clodoaldo, fica bem próximo ali, o Acidentados, né, doutora?
1: Isso, bem próximo. Hoje nós estamos lá em Rolim de Moura, estou saindo
0: Opa.
1: Daqui e indo para lá.
0: É o Menino Jesus lá?
1: Lá no São José.
0: São José, Menino
1: Isso.
0: Jesus. É São José, é o hospital, né?
1: Hospital
0: São José. A doutora Patrícia também vai ali na policlínica, né?
1: Vou, e você sabe que esses dias atendi uma paciente lá e ela falou que é nossa ouvinte.
0: Olha,
1: eu
0: que
1: achei
0: maravilha.
1: Legal esse feedback. A gente terminou a consulta, ela falou assim, doutora, eu sempre escuto você na rádio. Eu falei, ah, que bom.
0: Isso é muito bom,
1: gratificante.
0: Né?
2: gente.
0: Olha aí, todo mundo falando aqui que gosta muito da doutora. Eita.
1: Ah, que bom, pessoal. Fico feliz.
0: É, ó, tem gente aqui que trabalha de domingo a domingo. Aí tem que cuidar da saúde, né, doutora?
1: Aí de domingo a domingo tem que tirar dentro daqueles, daquele dia todo algumas horas de descanso.
0: Tem, né?
1: Tem.
0: É. Pode ser à noite?
1: Pode ser à noite, mas durante o dia tem que ter um intervalinho de almoço, tirar um cochilinho, esticar as pernas, né?
0: Porque o tal do AVC, ele não escolhe, ele não escolhe nem
1: sobe,
0: dá, né, doutora?
1: Vem a hérnia de disco, olha, aí dói a coluna, aí dói a cabeça, né? E, e a conta chega, então...
0: É porque a pessoa tá nova, tá ali, né? Mas uma hora, né?
1: Exato.
0: Eita, doutora. Então tá, eu quero demais agradecer a vossa presença aqui, tá bom?
1: Muito obrigada, meu amigo, mais uma vez, é sempre um prazer estar aqui e poder levar informação para os nossos ouvintes.
0: Então tá, só para a gente encerrar, uma dica aí, porque estamos no Outubro Rosa para as mulheres, até porque a doutora
1: Sim.
0: também é mulher.
1: Sim, vamos lá, pessoal, vocês já fizeram rastreio do câncer de mama de vocês?
0: Olha aí.
1: Né? Se você tem mais de 40 anos, se você tem história de câncer na família, tem que fazer o exame, a mamografia anualmente, tendo resultado bom ou não, tem que fazer.
0: Tem que fazer,
1: tá,
0: né, doutor?
1: Eu já fiz o meu.
0: Valeu, um abraço.
1: Um abraço.
0: Até mais.
1: Tchau, tchau.
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5: 7h46.
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1: É o nosso programa do jeitinho que você gosta. Daqui a pouquinho, nós temos o sorteio do almoço saboroso.
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1: Vamos dar uma voltinha ali no Rio Grande do Sul, tchê.
3: Você de certo deve conhecer Capilha. É lá perto de Santa Vitória do Palmar, lá no Chuí, no Rio Grande do Sul. Vamos pescar, pessoal. Alô!

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3: 8:05.

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2: 8h14.
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1: Todas as manhãs levando para você muita música bonita. Alô, Jamiro, Nova Esperança. Mengão vai ganhar, Jamiro? Vai dizer que o Mengão vai ganhar hoje. Ó, que a nossa quinta-feira seja abençoada, cheia de paz, saúde, amor e boas notícias. Que Deus cuide de cada detalhe do nosso dia, ilumine os nossos caminhos e nos dê motivos de sobra para sorrir e agradecer, tá bom? Acordar é um presente, é viver uma bênção, agradecer e reconhecer cuidado de Deus em nossas vidas. Quem disse tudo isso aqui foi a Lindinalva no Jardim Bandeirantes. E agora é o momento de reflexão.
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1: Você é casado? Você é casada? Hã? Fala para mim. Olha, será que o casamento existe um manual para a gente manter um casamento? E hoje é um dia muito especial também, né? Quantos professores são casados, né? É verdade verdadeira. Olha, o 15 de outubro, dia do mestre, é cada vez mais o dia da professora, por fazer referência a um ofício predominantemente feminino, criada pelo governo João Goulart em 1963, inspirada em Santa Teresa d'Ávila, mestra da espiritualidade. A data ela é sempre lembrada como dia de luta por dignidade para quem educa. Professora e professor compõem a categoria que mais se sindicalizou no último meio século. Mas a tarefa de educar também é reverenciada por sua delicadeza, como nos versos da poeta Rosiana Murray. Com sua lanterna se abriu o céu, de iluminar as profundezas do mar, a professora soletra nosso pequeno coração. E todos os dias, diante de nossos olhos assombrados, ela costura o passado e o futuro, desembrulhando os segredos do universo. Ah, beleza de ensinar! Parabéns, teachers! Olha, aí eu volto naquela pergunta, né? Será que para manter um casamento a gente tem um manual? Né? Olha, o casamento, a gente tem que lembrar que é uma escola divina, sabia? Verdade verdadeira. Então lembremos de que o casamento é uma escola divina. Vamos refletir.
2: Manter um relacionamento saudável e em harmonia não acontece por acaso. Exige um verdadeiro guia de convivência diária, construído com amor, tolerância e bom senso. A espiritualidade nos apresenta diretrizes fundamentais que funcionam como um verdadeiro manual de boas maneiras para os casais. O primeiro item desse manual é o reconhecimento de que a pessoa com quem nos casamos é um espírito único, com ideias, tendências e um caminho evolutivo próprio. Ela não é uma extensão do nosso ego e não temos o direito de moldá-la à nossa imagem. Dentro de casa, a verdadeira gentileza pede que nunca abandonemos o outro nas suas lutas diárias, sob a desculpa de que as tarefas de um e de outro são diferentes. Se nosso cônjuge tem um sonho, um projeto, sejamos o maior incentivador. Empenhemos esforço e carinho para que as esperanças dele se realizem. Outra regra de ouro é a preservação da confiança mútua. Afastemos do diálogo qualquer assunto que possa gerar dúvida ou turvar a confiança mútua. Isso significa banir de vez o ciúme obsessivo. e nunca tomar compromissos fora de casa sem antes consultar e ouvir a opinião do outro. O amor de verdade não abre mão da cortesia, da afabilidade, da discrição e do respeito. Muitos casais caem no erro do desleixo no trato diário só porque têm anos de convívio. Não percamos a delicadeza. Valorizemos e aceitemos a importância da intimidade e da parceria sexual na vida do casal, respeitando as fases e adaptações pelas quais essa parceria passa ao longo do tempo. O aspecto material também exige cuidados. Fugir do desperdício e adaptar-se com maturidade ao padrão econômico real que vivemos hoje é uma atitude de respeito ao lar. Evitemos discussões inúteis por questões de dinheiro, compreendendo que a verdadeira riqueza começa na harmonia doméstica. Na vida social, respeitemos as amizades do outro e saibamos conviver com cooperação diante dos problemas que surjam em nossas famílias. Sogros, sogras, cunhados e cunhadas são também companheiros dessa grande jornada reencarnatória. Se temos filhos, tratemo-los com equilíbrio, sem reduzi-los à condição de bonecos ou coisas de nossa propriedade. Não forcemos nossos filhos a trilharem carreiras ou hábitos apenas para satisfazer o nosso orgulho. Eles precisam de exemplos vivos, de diálogo sincero e não de castigos ou caprichos atendidos. Lembremos de que o casamento é uma escola divina. Quando unimos nossos passos, traçamos juntos, antes de reencarnar, um programa de trabalho e de renovação íntima. Quando as dificuldades surgirem, enfrentemo-las juntos. Evitemos alterar esse maravilhoso plano de serviço com separações precipitadas e desnecessárias, que apenas adiam o processo de crescimento. Sigamos adiante com brandura, com diálogo e amor. O casamento é a chance luminosa que as leis de Deus nos oferecem para mudar a trajetória das nossas almas e construir passo a passo a verdadeira felicidade do amanhã.

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6: 8:26.
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1: Do jeitinho que você gosta. Bom dia, bom dia, bom dia. Ó, quando a gente fala bom dia e quando recebe meninas, né, bonitas, educadas e vai falar de coisa boa, o dia fica melhor ainda. Verdade verdadeira. Estou aqui com a Lohane e também a Ana da Dux. Bom dia, Lohane.
2: Bom dia.
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1: Do jeitinho que você gosta. Bom dia, bom dia, bom dia, meu amigo Joaquim.
2: Alô, bom dia, ouvinte da Sama 1, a Rádio da Família. Hoje é 15 de outubro, 15 de outubro é dia do professor, né?
1: Justo.
2: Que beleza, que maravilha, podemos homenagear aquelas pessoas incríveis, aqueles homens e mulheres, sabedores, conhecedores, que ajudam e que formam todos os outros, né? Vou lembrar que é por meio do professor que ele forma o ministro do STF, que ele forma psicólogos, que ele forma médicos. É através do professor que todas as outras profissões se tornam excelência ou estão preparados para ser excelência. Por isso, nós aqui da Leitura Variedades queremos aproveitar esse dia incrível para dizer, querido professor, muito obrigado. Muito obrigado pela sua dedicação, pela sua disciplina, pela sua entrega para que o nosso país e para que nós possamos ser pessoas mais conhecedores da ciência, da arte e muito mais. Por isso, parabéns, muito obrigado pela sua parceria, pela sua companhia. Aqui na Universo Variedade, a gente quer reconhecer sempre a sua presença, a sua companhia e, claro, a sua dedicação por construir um país ainda melhor. Por isso, nesse dia 15 de outubro, parabéns aos nossos professores.
1: Valeu, meu amigo Joaquim, pessoal da De Tudo Variedades, aquele abraço, tá? Muito grato aí pela parceria sempre. 8h44, chegou o momento de viajar no tempo.
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1: Duas canções que marcaram época. A gente começa assim, ó.

0: Como é bom viajar no tempo, lembrar dos velhos momentos, aguenta, aguenta coração. Ouvimos também Linda Demais com Roupa Nova, amanhã teremos mais.
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0: Ah, eu não quero falar com ela, mas de jeito maneira. Amado Batista e Léo Magalhães aqui no nosso programa. Poxa vida, que música bonita, hein? Você já notou que aqui é proibido música feia? É? Aqui a gente não toca música feia. Não. É proibido. Não tem aquela. É proibido fumar. Aqui é proibido música feia. Aqui só tem música bonita pra você. Aqui tem coisa boa. Aqui tem prêmios. Aqui tem a sua participação. Não é verdade? Então, aqui só tem coisa boa pra você. Eu agradeço. Claro que sim. Agradeço o seu carinho, agradeço a sua audiência. Quero parabenizar a todos os professores, né, as professoras em geral, inclusive, né, são pessoas queridíssimas, pessoas que realmente têm aquela paciência, aquele dom. Você sabia que para tudo na vida tem que ter o dom, né? E para ser professor, professora, não é diferente. Tem que ter o dom. Tem que gostar, não é verdade? Por exemplo, eu, né? Eu sou radialista, estou no rádio há 35 anos, então tem que gostar. E professor não é diferente, né? Todos os professores, parabéns, viu, mestre? Parabéns pelo seu dia! As professoras, professores, aquele abraço. Vamos sortear? Vamos lá! Valendo, valendo, valendo! Almoço saboroso no Sabor de Casa! Quem ganhar tem uma semana para ir almoçar lá, começando a partir de hoje, não é verdade? Então pode ir almoçar até quarta-feira que vem, dia 21. Combinado? No Sabor de Casa, na Avenida Cuiabá. E quem ganhou foi ela! Bruna, do bairro Santo Antônio. Parabéns, parabéns, parabéns, Bruna! Você ganhou o almoço aqui no nosso programa no Sabor de Casa, final do Zap 8725, é o final do seu Zap. Parabéns, você vai almoçar gratuitamente, um almoço saboroso no Sabor de Casa, tá? Sorte tem quem acredita nela. Parabéns!
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0: E que as coisas boas aconteçam.
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0: Louvado seja nosso Senhor Jesus Cristo, para sempre seja louvado nesta quinta-feira, quinta eucarística. E hoje temos muitas razões para passar esta hora juntos. Lembro a todos, aviso a todos, hoje nós começamos a novena de Santa Teresinha do Menino Jesus. Santa Teresinha do Menino Jesus, a padroeira das missões. Mas não confunda, hoje celebramos também Santa Teresa d'Ávila, a grande doutora da Igreja. O mesmo nome, mas se trata de pessoas diferentes. Santa Teresinha do Menino Jesus das Rosas e Santa Teresa d'Ávila, a doutora da Igreja. Hoje também celebramos o Dia dos Professores. É Quinta Eucarística, é Jesus sacramentado. Tudo isso aqui no Experiência de Deus. Quero saudar a todos, a partir da Rádio Evangelizar, de onde tudo começa. Saudar as rádios irmãs, cujos nomes cito neste momento.
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0: Saúdo você pela TV Evangelizar, sinal digital em todo o país, em várias cidades, canal aberto, pelo YouTube, Padre Manzotti Oficial, pelo aplicativo da Associação Evangelizar É Preciso e todas as plataformas digitais. Mais uma vez, hoje nós começamos a novena de Santa Teresinha do Menino Jesus. A Santa Teresinha das Rosas, passarei o meu céu, fazendo cair uma chuva de rosas e graças sobre a terra. Mas hoje celebramos Santa Teresa d'Ávila e o Dia dos Professores. Vamos juntos, em nome do Pai, do Filho e do Espírito Santo. Amém. Naquele tempo, disse Jesus: ai de vós, porque construís os túmulos dos profetas. No entanto, foram vossos pais que o mataram. Com isso, vós sois testemunhas e aprovais as obras dos vossos pais, pois eles mataram os profetas e vós construís os túmulos. É por isso que a sabedoria de Deus afirmou: eu lhes enviarei profetas e apóstolos, e eles matarão e perseguirão alguns deles, a fim de que peçam contas a esta geração do sangue de todos os profetas, derramado desde a criação do mundo, desde o sangue de Abel até o sangue de Zacarias, que foi morto entre o altar e o santuário. Sim, eu vos digo, serão pedidas contas disso a essa geração. Ai de vós, mestres da lei, porque tomastes a chave da ciência, vós mesmos não entrastes, e ainda impedistes os que queriam entrar. Quando Jesus saiu daí, os mestres da lei e os fariseus começaram a tratá-lo mal, provocá-lo. Sobre muitos pontos, armavam ciladas para pegá-lo de surpresa, por qualquer palavra que saísse de sua boca. Hoje, nós escutamos os ais de Jesus Cristo, segundo Lucas. E eles enfatizam: como podem vocês construírem os túmulos, como que legitimando a morte que vossos pais deram aos profetas? Não se convertem, não mudam. Depois, ele diz também: aqueles que detinham a chave da ciência, mas mais do que facilitar para que as pessoas buscassem a Deus, colocavam dificuldades. E Jesus aumenta o número dos seus inimigos. Mas ele é verdadeiro no que diz. Hoje é quinta eucarística e vamos pedir a Deus um grande milagre em nossa vida. Tem algo que você tem a pedir, clamar, suplicar? Façam agora. Jesus sacramentado, eu clamo o teu poder e a tua misericórdia sobre esta causa. Humanamente, Senhor, eu não poderei. Humanamente, não darei conta. Mas eu peço, Senhor, a tua ação. Eu peço, Senhor, que hajas neste momento difícil que estamos passando, que você está passando. Diga para Deus: em Deus eu espero um milagre sobre esta doença, esse diagnóstico. Diga qual é a doença: fibromialgia, degeneração. Senhor Deus, faça um milagre. Peço, Senhor, pelas pessoas que estão endividadas. Mas, Senhor, naturalmente, como fruto do Evangelho, nós pedimos a nossa verdadeira conversão. Que não sejamos como estes que Jesus denuncia, que sabem o que é certo e errado, insistem no errado. Senhor Deus, nós oferecemos este programa por todos os professores, em todas as dificuldades que enfrentam, ameaças, desobediência, irreverência, desrespeito. E pedimos, Senhor, por estes profissionais que fazem da vida uma missão, um sacerdócio. Deus de misericórdia, hoje, começando a novena de Santa Teresinha, dai-me clareza do que mais devo pedir a Deus. O que é que realmente é urgente na minha vida? E como é o primeiro dia, qual é a graça que você vai pedir a Santa Teresinha do Menino Jesus neste ano? Ela que disse: passarei o meu céu derramando uma chuva de graças sobre a terra. Então pense bem, nós estamos só começando. Se possível, escreva num papel. E nós vamos 9 dias pedir Santa Teresinha. Peça a teu Jesus, a teu amado Jesus, por mim, por esta graça. Peça a Santa Teresinha. Por isso, fica a pergunta no ar: qual é a graça que você vai pedir, clamar, suplicar nesta novena de Santa Teresinha este ano? Lembrando que faremos a oração pelos professores neste programa. Início da novena, e vamos conhecer um pouco mais sobre quem foi Santa Teresa d'Ávila, doutora da Igreja. Eu vou para o intervalo e eu volto já. Volte comigo e tenha a leitura orante. Voltamos já.
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0: Certamente você já ouviu falar sobre Santa Teresa de Ávila, mas poucos conhecem a vida desta santa. Por isso eu começo contando um pouco como foi a vida de Santa Teresa, a doutora da igreja, da cidade de Ávila, na Espanha, filha do segundo casamento de um judeu convertido. Teresa de Ávila nasceu em 1515. Teve uma infância feliz com seus irmãos e primos. E ela gostava muito de romances cavalheirescos. Depois da morte do seu irmão mais velho numa batalha, João, e da perda da mãe, chamava-se Beatriz, ela foi mandada estudar no mosteiro das Agostinianas de Nossa Senhora das Graças, onde passou por uma primeira experiência existencial. Teve uma grave doença. Acabou voltando para casa paterna, onde presenciou a partida do amado irmão Rodrigo para as colônias espanholas além mar. Em 1536, foi atingida por uma grande crise. Foi quando amadureceu a decisão de entrar no mosteiro das Carmelitas da Encarnação, em Ávila. Mas seu pai foi contrário. Teresa fugiu de casa, foi até o mosteiro, fez a profissão religiosa. A sua saúde voltou a comprometê-la e teve que retornar à família. E era um caso desesperador. A doença era muito grave. Escute isto. Ela foi conduzida ao convento e as irmãs, as monjas, começaram a preparar o seu funeral. Porém, de um modo inexplicável, em poucos dias, ela ficou curada. Ficou liberada dos trabalhos da vida da clausura. E fruto disso, uma mulher muito inteligente, uma mulher muito sábia, extrovertida, começou a ter muitas amizades e conversas no parlatório. Até que um dia, ela teve uma, que ela chama, a segunda conversão. E como foi? Ela estava andando e se deparou com uma imagem do Senhor Jesus das Santas Chagas. Isso mesmo, Jesus coberto de chagas. Naquele momento, ela foi tomada de uma comoção intensa. Caiu em lágrimas. Diz ela no seu livro: me lancei aos pés de Jesus e supliquei para dar-me forças para nunca mais ofendê-lo. Ela chama isto de a segunda conversão. Daqui a pouco saberemos mais da vida de Santa Teresa d'Ávila, doutora da igreja. Filha de Deus, que a paz de Jesus esteja com você, filha.
1: Benção, padre.
0: Deus abençoe. Você fala de onde, filha de Deus?
1: Do Brasil, padre.
0: Filha de Deus, de algum lugar do Brasil? Pois não, filho, o que te aflige?
1: Padre, eu gostaria muito do aconselhamento e da opinião do Senhor, que para mim é muito importante.
0: Que o Divino Espírito Santo nos ilumine. Vamos lá.
1: Padre, quando eu era criança, eu sofri um abuso sexual pelo meu padrasto.
0: Tá, sinto por isso.
1: A minha mãe viu algumas coisas e ele esperou ela ir para a igreja. E só não chegou no finalmente porque Jesus não deixou. E, padre, eu guardei isso a vida inteira.
0: Sim.
1: 4 anos atrás. Minha mãe chegou aqui falando que ele tinha tentado abusar de alguém dentro do ônibus.
0: Que ele tinha tentado abusar o quê?
1: De uma mulher dentro do ônibus.
0: Sim.
1: Veio tudo na minha cabeça. Eu procurei o padre aqui da paróquia. Ele me passou para uma psicóloga.
0: Sim.
1: Ela falou que eu tinha que falar, porque eu tinha sobrinhos.
0: Sim.
1: E eu falei.
0: Sim.
1: Nem todo mundo acreditou.
0: Certo.
1: Mais uma vez minha mãe ficou calada.
0: Certo.
1: Eu fiquei com tanta raiva, padre, da minha mãe, porque ela sabe que eu não menti. O tempo passou, padre. O meu sogro viu e ele sabe dessa situação. Falou que eu tinha que perdoar minha mãe, que eu não podia proibir ela de vir aqui em casa.
0: Certo.
1: E no dia que ela veio aqui, eu pedi perdão a ela. Só que eu falei, padre, que eu não quero ele aqui.
0: Que não queria ele lá?
1: Ele
0: na sua casa? Sim.
1: Sim. E eu quero saber da opinião do senhor, padre, porque eu tenho crianças pequenas.
0: Entendo. E o que você quer saber? Eu imagino, mas eu quero que você pergunte.
1: Ô, padre, eu tenho que conviver com ele.
0: Filha, veja, primeiro vamos falar sobre a sua relação com a sua mãe. Você usou a palavra. Pela segunda vez ela ficou em silêncio. Então, você lembra lá atrás e você acha que ela, lá atrás, quando aconteceu, ela viu, ela sabia?
1: Sim. E ela falou assim, que eu que tinha provocado ele.
0: Ô, filho.
1: Eu era uma criança, padre.
0: Claro. Nada. Realmente um absurdo. Um absurdo. E agora aconteceu, ele acabou molestando uma mulher no ônibus e tudo veio à tona.
1: Sim.
0: É louvável sua atitude de perdoar a sua mãe. Deus, você é uma mulher de fé por isso. E diria, é louvável se perdoar o seu padrasto. Mas, para garantir pelas tuas filhas, não, você não tem obrigação de conviver com ele. Você compreendeu?
1: Sim.
0: Pelo bem-estar das tuas filhas. E também, para o seu bem-estar, não se sinta obrigado a isso. Não quer dizer perdoá-lo, mas esse perdoar não quer dizer que vocês precisam estar no mesmo ambiente. As feridas são grandes. E você tem que se debruçar sobre essas feridas e não colocar suas filhas em risco. É prudente que você aja assim. Não é vingança. É precaução, não é raiva, é um sentimento que você tem. Mas você sabe que é o perdão que vai te libertar cada vez mais. Você está me ouvindo?
1: Eu perdoo todo dia.
0: Não entendi.
1: Eu perdoo todo dia.
0: Isso é a melhor coisa que você faz. E continuar, filho. Você seria muito bom você continuar com a psicóloga e com a vida espiritual. Não é só uma vez da psicóloga. Você precisa falar muito deste assunto e acredite, se você tem uma psicóloga, você vai falar, que vantagem tem eu de falar? Você tira o poder do fato. Ele continua sendo um erro gravíssimo, mas ele, aquela lembrança não tem tanta força mais em você. E para isso você precisa verbalizar muito. E nada melhor do que um profissional para te ajudar, junto com a vida espiritual, sacramental e Eucaristia. Ajudei, filha?
1: Padre, eu pedi a Deus para me falar com o senhor.
0: Certo, mas eu te ajudei com a resposta?
1: Sim, porque o senhor é muito importante na minha vida.
0: Tá bom. Levarei no altar do senhor, filho. Tenho que ir para o intervalo. Eu volto já. Volte comigo.
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abrindo a sua Bíblia em Isaías capítulo 6, do versículo 1, seguintes. Isaías, Antigo Testamento, por favor, capítulo 6, versículo 1, seguintes, que nós vamos refletir a partir de hoje sobre o profeta Isaías. Lembrando, padre, eu perdi ontem, eu não acompanhei, como é que faz? Toda leitura orante tem um seu momento lá. Você vai no YouTube Padre Manzotti e você tem lá, leitura orante. É um recorte que eles fazem da leitura orante e colocam. Quando nós vimos, refletimos sobre Elias, sobre Eliseu e chegou a hora de Isaías. Mas, enquanto você vai abrindo a Bíblia, eu gostaria de dizer, caros pais, tenham profunda atenção sobre os filhos e nunca, seja pai, mãe, quando perceber qualquer atitude que seu filho, sua filha está sendo molestado, molestada, abusado, abusada, tome a defesa da criança. Lembre-se, são indefesos, são crianças. E jamais dizer que uma criança foi que seduziu, por favor. É inadmissível. Uma criança não tem ainda aflorada a sexualidade. São os anjinhos sem voz, sem vez. Pais, acompanhe seus filhos e dialoguem com eles a ponto de dizer, conte tudo para o papai, conte tudo para a mamãe. Se alguém te tocar de um jeito que você não gostou, conte para o papai. Se alguém falar alguma coisa que você não gostou, conte para a mamãe. Deixe esse canal aberto. Fale sobre este assunto com teus filhos. Confie no papai, confie na mamãe, não esconda nada. Se alguém te tocar e você se sentir mal, fale para o papai e para a mamãe. É muito importante deixar aberta esta ponte de diálogo e de amor. Eu disse para ela e repito, e não volto atrás em querer corrigir. Perdoar é uma coisa, mas em vista das crianças que estão dentro de casa, é bom que se mantenha a distância. É bom preservar. Já há muito sofrimento, sofrimento mais do que suficiente. Perdoar não é pegar uma borracha mágica e querer apagar histórias do passado como se não tivesse acontecido. É perdoar, é não desejar o mal, mas também ser precavido, precavida nas decisões. Agora sim, Bíblia aberta, cartilha de oração.

compram casas. Ai de vocês que passam o dia inteiro bebendo cerveja e vinho. Tá ali, versículo 11. Ai de vocês que nas suas festas há músicas, muito vinho para beber, não se importam com os planos de Deus. Depois, mais para frente, só estou fazendo um introito. Ai de vós que se amarram aos seus pecados com mentiras, que andam arrastando sua maldade. Ai de vós que chamam de mal aquilo que é bom. Ai de vós que acham ser sábios, dos que pensam que sabem tudo. É, tem gente que acha que sabe tudo. Última palavra. Ai de vós que são campeões em beber vinho e vencem apostas de misturar bebidas alcoólicas. Gente, tá na Bíblia, tá? Versículo 22. Que aceitam dinheiro para torcer a justiça, deixando livres culpados e condenados inocentes. Corrupção, ai de vós! Chegamos, aí vem. Deus castigará o seu povo. É nesse contexto de ais, de denúncias, de erros, que surge o profeta Isaías. Isaías, capítulo 6, versículo 1. Agora a leitura. No ano em que o rei Uzias morreu, eu vi o Senhor sentado num trono alto e elevado. O seu manto se estendia pelo templo inteiro. Em volta dele estavam os serafins. Imagina que imagem mais linda Isaías teve. Viu o Senhor sentado no trono e elevado, em volta dele os serafins. Cada um destes serafins tinham 6 asas. Com 2 eles cobriam o rosto, com 2 cobriam o corpo, e outras 2 voavam. Eles disseram em voz alta uns para os outros: Santo, santo, santo é o Senhor Todo-Poderoso. A sua presença gloriosa enche o mundo inteiro. Versículo 4. O barulho das vozes dos serafins fez tremer os alicerces do templo e foi ficando cheio de fumaça. Então eu disse: ai de mim, estou perdido, pois os meus lábios são impuros e moro no meio de um povo que também tem lábios impuros. E com seus próprios olhos vi o rei, o Senhor Todo-Poderoso. Aí um dos serafins voou para mim, segurando com uma tenaz uma brasa que havia tirado do altar. Ele tocou aquela brasa incandescente, tenaz, na minha boca com a brasa e disse: agora que esta brasa tocou seus lábios, as suas culpas estão retiradas e os seus pecados estão perdoados. Em seguida, ouvi o Senhor dizer: quem é que vou enviar? Quem será nosso mensageiro? Então respondi: aqui estou, enviai-me a mim. E o Senhor Deus me disse: vá e diga ao povo o seguinte: vocês podem escutar o quanto quiserem, mas não vão entender nada. Podem olhar bem, mas não enxergarão nada. Isaías, faça com que esse povo fique com a mente fechada, com os ouvidos surdos e com os olhos cegos, a fim de que não possam ver, nem ouvir, nem entender. Pois, se pudessem, eles voltariam para mim e seriam curados. Eles voltariam para mim e seriam curados. Pois, se pudesse, eles voltariam para mim e seriam curados. Até quando isto vai durar? Eu perguntei. Quer saber a resposta?

0: Quer meditar? Depois do intervalo, nós retomamos.
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0: vai durar? O Senhor respondeu: até que as cidades sejam destruídas e fiquem sem moradores, as casas fiquem completamente vazias e os campos sejam arrasados, eu, o Senhor, mandarei o povo para longe deste país, e as cidades ficarão vazias. E mesmo que fique no país uma pessoa index, ela também será morta. Os que restarem serão como o toco de um carvalho que foi cortado. O toco representa um novo começo para o povo de Deus. O texto que ouvimos hoje, Isaías, capítulo 6, do versículo 1 a 13, é a vocação de Isaías, o chamado de Isaías. Isaías foi chamado por Deus no ano da morte do rei Uzias, você ouviu, por volta do ano 740 a.C., e ele exerceu a dimensão profética, principalmente em Judá, próximo de Jerusalém. Naquele momento, o povo vivia uma espécie de contraste. De um lado, prosperidade e poder, mas internamente, você escutou algum dos ais do capítulo anterior, um povo que estava totalmente afastado de Deus. O texto que ouvimos, você escutou e viu que Isaías teve uma experiência mística. Ele viu o próprio Deus. As vestes de Deus que enchiam o templo. Aparecem os serafins, seres celestiais que estão diante da presença de Deus. Até na missa falamos querubins, serafins. Usamos hoje essa terminologia. O chamado de Isaías começa, portanto, com uma ordem. Não como uma ordem, mas como uma experiência de Deus. Antes de Isaías saber o que precisava fazer, ele precisava descobrir quem era Deus. Aí está a sua vocação. A missão nasce do encontro com Deus. Por isso ele diz: ai de mim! A santidade de Deus leva Isaías a perceber seus pecados e sua fragilidade. Quando ele diz no texto: ai de mim, estou perdido, porque sou um homem de lábios impuros e vivo no meio de gente impura. Isaías não começa acusando o povo, ele começa olhando para si mesmo. Nós temos essa tentação de criticar os outros, mas veja que Isaías diz: eu sou um homem de lábio impuro. Ele reconhece a sua própria necessidade de conversão. Realmente, Deus não sai, não quer que saiamos apontando o defeito dos outros, mas que nós nos convertamos. E é linda a imagem que o querubim pega uma brasa viva, tenaz, acesa, e coloca nos lábios de Isaías e diz: tua culpa foi tirada, seu pecado foi perdoado. Essa imagem é muito forte. Sua culpa foi tirada, seu pecado foi perdoado. Senhor, dai-nos também a conversão. E que diante da tua majestade infinita, nós possamos ser tocados pela palavra, por esta brasa tenaz, e termos os nossos pecados perdoados. Isaías diz: eu estou aqui, envia-me a mim. Ele se põe a serviço. Dai-nos, Senhor, essa disposição, não obstante os nossos pecados e fragilidades. Eis-me aqui, Senhor. Envia-me. Envia-me. Amém. Esta foi a belíssima leitura da vocação do profeta Isaías. Isaías capítulo 6, do versículo 1 ao versículo 13. Amém. Carmen, que a paz de Jesus esteja com você, Carmen. Sim. Bom dia.
1: Bom dia, padre.
0: Deus abençoe. Você fala de onde?
1: De algum lugar do Brasil.
0: Carmen, de algum lugar do Brasil. Tá bom, pediu anonimato. O que está acontecendo, Carmen?
1: Ô, padre, eu dei AVC, né, tem 4 anos.
0: Como?
1: Então eu fiquei de cama, só com nada. Aí as minhas pernas ficaram paralisadas, minhas mãos. Eu, para me andar, tem que ser com alguém me filmando. Eu não dou conta de andar sozinho.
0: Tá.
1: Sabe? Então eu sinto muito dor. Eu sinto muito perturbação na minha cabeça.
0: Sim.
1: Sabe? E sinto muita fraqueza mesmo. Eu já fiz tratamento, faço fisioterapia, faço tratamento, não estou adiantando nada.
0: Entendi.
1: Então, é sempre eu ouço as bênçãos que o senhor passa para os ouvintes, né?
0: Sim.
1: Eu falei, não vou falar com o padre, porque é difícil, né? A gente é católico, tá? Inclusive, eu estou afastado da igreja, porque não tem como eu ouvir.
0: É. Eu vou tentar tirar o fone de ouvido para ver se eu escuto melhor a senhora aqui nas caixas. E aí, filha?
1: Aí eu tenho 3 filhos, mas só que curiosinho, a minha filha, minha mulher, né?
0: É.
1: Mas é difícil, mas porque esses 4 anos eu estou passando uma dificuldade tremenda.
0: Entendo.
1: Eu sou viúva, tem 2 anos que eu sou viúva, então eu passo muita dificuldade.
0: Em que sentido? Pode? Em que sentido a senhora passa dificuldade, filha? Filha,
1: por favor,
0: me escute. Em que sentido a senhora passa dificuldade?
1: Com problemas de família, né, padre? Tem filho que bebe demais mesmo, né? Bebe muito, sabe?
0: Certo.
1: Bebe muito trabalhador,
0: tá.
1: Muito responsável, mas quando ele bebe, ele sai dos sentidos.
0: Entendi.
1: Já me deu até quase um filho de casamento já, por causa de vida. Tem 3 filhos, tem netos, sabe? Mas é difícil, né?
0: Entendi.
1: A minha filha também tem problema. Tem um problema na mão, que a mão dela queima, pega fogo.
0: Entendi.
1: E dói dia e noite. Ela não dorme, não é nenhuma, tá? Passa a noite toda sentada na beirada da cama.
0: Certo.
1: Ninguém sabe, ela já tratou e não sabe o que é. E então, eu falei, gente, fica triste, né, com essas coisas que estão acontecendo.
0: Mas a senhora tem auxílio dos filhos?
1: Oi?
0: A senhora tem auxílio? Eles vão, eles cuidam da senhora?
1: Não.
0: E a senhora mora sozinha?
1: Moro eu e minha filha.
0: Ah, mas então a senhora tem apoio de alguém?
1: Tenho apoio da minha filha, graças a Deus.
0: Tá certo. Filha, vamos rezar juntos. Jesus.
1: Pelas tuas santas chagas.
0: Cure as minhas enfermidades.
1: Cure minha enfermidade.
0: Liberte minha família dos vícios.
1: Do alcoolismo.
0: Cure a mão da minha filha.
1: Mas eu te peço, Senhor.
0: Me dê saúde.
1: Dê saúde.
0: E que eu seja curada. Amém.
1: Amém.
0: Que Deus abençoe, Carme. Eu não consegui ouvir muito direito, mas Deus acolheu a sua prece. Deus acolheu o seu pedido. Filhos amados, eu vou para o intervalo e eu volto. Voltando, eu ainda quero falar sobre Santa Teresa d'Ávila, quero rezar pelos professores e começar o primeiro dia da novena de Santa Teresinha do Menino Jesus. O que você vai pedir a Santa Teresinha hoje? Voltamos já. Volte comigo.
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0: Hoje faz aniversário a cidade de Parintins AM. 174 anos onde temos a TV Evangelizar, canal aberto 29.1. E aniversário da Rádio Educadora AM 640 de Porteirinha, Minas Gerais. Atenção, povo de Deus, faltam 16 dias para evangelizar, é preciso fortaleza. Já está com a lotação pronta, já se organizou, eu espero por vocês. Filhos e filhas, eu quero falar um pouco mais sobre Santa Teresa d'Ávila. Pouco se fala dela, muito se cita. Ela teve grandes êxtases. E ela, na verdade, ela teve a transverberação. O que é isso? Ela teve o coração flechado de amor por Deus. E isso foi um marco na vida de Santa Teresa d'Ávila. No início, ela teve muitas visões e foi muito mal compreendida a ponto de dizerem que eram visões demoníacas, mas quase terminou na fogueira, na Inquisição. Mas graças a um padre jesuíta, Francisco Borja, e pelo franciscano Frei Pedro, eles puseram dúvidas, tiraram as dúvidas que tinham sobre dos acusadores. Teresa d'Ávila, depois daquela segunda conversão que você está vendo, que ela viu a imagem de Jesus chagado, tudo a ver com a nossa devoção de Jesus das Santas Chagas, ela teve uma vida transformada. Se propôs a reformar o Carmelo, que estava precisando de uma reorganização. Conheceu também São João da Cruz, que recém-padre ordenado, a ajuda nessa reforma dentro do Carmelo. Ela escreve uma das obras mais famosas, Castelo Interior, um itinerário da alma na busca de Deus. Também O Caminho de Perfeição, Poesias e Orações, tem as obras completas de Santa Teresa d'Ávila. Ela sempre teve uma fragilidade na saúde. Faleceu em 1582, durante uma das suas viagens. E desde o começo você tem escutado esta música, e é dela esta oração: nada me perturbe, nada me amedronte, só Deus basta. Quem tem Deus, quem Deus tem, nada falta, só Deus basta. Santa Teresa d'Ávila, rogai por nós. E agora, rezemos pelos professores. Rezemos juntos. Ó Divino Espírito Santo, abençoai e protegei todos os professores. A eles confiastes a missão de cuidar com bom exemplo e sábias palavras. Eles espalham as sementes do bem, o gosto pela vida e esperança de um mundo melhor. Vinde em socorro dos professores nas suas necessidades atuais e também nas necessidades espirituais. Na hora do aborrecimento, sustentai a força dos professores. Dai-lhes paciência, perseverança em sua valiosa obra educativa. Ó Divino Espírito Santo, vinde sobre todos os professores e protegei-os de todos os perigos do mundo de hoje, e que possam serem bem valorizados e acompanhados nesta missão. Amém. Filhos e filhas, começamos hoje a novena de Santa Teresinha do Menino Jesus, a Santa das Rosas. Primeiro dia.
1: Santa Teresinha do Menino Jesus.
0: Ó Santa Teresinha do Menino Jesus, mimosa flor de Jesus e de Maria, a vós recorremos e pedimos. Auxilia-nos, Santa Teresinha, no caminho a Jesus, pela renúncia, no abandono e no mais profundo amor. Santa Teresinha do Menino Jesus, fazei-nos simples, dóceis, humildes e confiantes. E hoje, neste primeiro dia, apresento o meu pedido. Lembrai-vos, ó Santa Teresinha, que prometestes passar o vosso céu, fazendo bem sobre a terra sem descanso, até ver completo o número dos eleitos. Vós disseste, Santa Teresinha, espero não ficar inativa no céu. Meu desejo de trabalhar ainda pela igreja e pelas almas. Santa Teresinha no céu, trabalhe por esta graça que apresento agora. De novo, diga o seu pedido. Ó Santa Teresinha, sede nosso anjo protetor na travessia desta vida e não descanse até que nos veja no céu. Santa Teresinha do Menino Jesus, que encontraste graça aos olhos de nosso Senhor Jesus Cristo, leve até Ele a nossa prece, nosso pedido, nossa necessidade. Santa Teresinha do Menino Jesus, rogai por nós. Santa Teresinha do Menino Jesus, rogai por nós. O Senhor esteja convosco. Ele está no meio de nós. Abençoai, Senhor, a água, a roupa dos enfermos, as fotos de família, os remédios. Por intercessão de São Pio, Santa Teresinha do Menino Jesus, nos méritos das Santas Chagas, em nome do Pai, do Filho, do Espírito Santo. Amém. E como é preciso que o Senhor nos dê uma fé inabalável. É assim que eu me despeço, com um clipe inabalável. Evangelizar é preciso.

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1: 10 e 1.
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21: 10:10.
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3: 10:34.
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1: Jorge Mateus.
2: 10:46.
3: Seguro Hit.
1: Guilherme Benuto, Ana Castela
4: e Adriano Ruth.

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1: 10h51.
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10: Simone Mendes!

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1: 11:25.

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0: ótima.
1: Motorista não, viu? Ai, bebê. Tá indo, Thiago?
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19: 12:23.
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0: 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Meio-dia e 44.
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2: Zé Patrick Costa na pegada de fé.

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6: 1:18.
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0: Simone Milici!
1: Yarmanu!
0: Samanu! Gachi!
1: Tchau, gente, obrigada!
2: 1:31.

0: Jennifer e Stephanie, obrigado pelo carinho.
1: Obrigada,
0: viu?
1: A vocês, muito
2: essa
1: obrigada, viu?
0: Obrigado pelo convite da gente poder fazer parte do sonho de vocês.
1: A gente que
0: tá?
1: Agradece.
0: Que Deus esteja sempre na frente. Com Deus na frente, a gente chega em qualquer lugar.
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1: 1h37.
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0: Muito boa noite, São Paulo!
1: Boa tarde. 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
2: 2:16.
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0: Valeu, Murilo Rolf!
1: Obrigado, querido!
0: Tamo junto!
1: Satisfação!
2: É nóis!
3: Que legal ter você com a gente aqui na Samaúma FM. Boa tarde!
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0: 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Boa tarde, Cacoal.
1: Sabendo de uma exposição que vai ter na cidade do lado, na cidade do lado. Se me perguntar, eu vou falar o quê? Que eu já

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1: 3:04.

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3: 6:18.
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1: 4:14.

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18: 4:24.
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0: Senhora de Maria. Eu vos saúdo, Maria. Salve, Maria Santíssima. Salve, Jesus. Jesus, manso e humilde de coração, fazei o nosso coração semelhante ao vosso. Neste ano jubilar franciscano e fim da primeira quinzena do mês missionário e do Rosário, hoje é o dia do professor. Aquele que com amor busca transmitir tudo o que aprendeu a quem o procura. E se o que ensina é para o bem e a salvação de muitos, chamamos de mestre. Que Nossa Senhora do Rosário os abençoe, assim como todos os que dele se beneficiam pela graça de Deus. Para a realização deste programa, estou eu, Iris, e contando com a colaboração na técnica de
1: William.
0: E vos abraçamos com a saudação. Salve, Salve Maria. Homenageamos com alegria Maria. Com a continuação das festividades legionárias neste tempo missionário, quero dizer-lhes, estamos nos aproximando das festividades de 75 anos da Legião de Maria no Brasil. Os legionários estão sendo convidados a estarem em comemoração no Rio de Janeiro desde o dia 23. Certamente será uma grande festa para o nosso apostolado. Oremos para que cada vez mais se unam a Maria os membros da Igreja. Pela fé e pelo amor a Jesus, Maria e José é que nos unimos em oração neste entardecer. E alegres iniciemos saudando com amor a Santíssima Trindade, que é Pai, Filho e Espírito Santo. Vinde, Espírito Santo, enchei os corações dos vossos fiéis e acendei neles o fogo do vosso amor. Enviai o vosso Espírito e tudo será criado, e renovareis a face da terra. Oremos, ó Deus, que santificais a vossa Igreja inteira em todos os povos e nações. Derramai por toda a extensão do mundo os dons do Espírito Santo e realizai agora no coração dos fiéis as maravilhas que operastes no início da pregação do Evangelho. Por nosso Senhor Jesus Cristo, vosso Filho, na unidade do Espírito Santo. Amém. E a nossa Mãe Maria vamos dizer: a vossa proteção recorremos, Santa Mãe de Deus. Não desprezei as súplicas que em nossas necessidades vos dirigimos, mas livrai-nos sempre de todos os perigos, ó Virgem gloriosa e bendita. Nossa Senhora Aparecida, rogai por nós. E vamos dar início ao nosso momento musical aqui desta Hora de Maria e oferecemos a todos vocês que nos acompanham. É com Comunidade Shalom que a paz esteja em ti.

A palavra criadora de Deus, Ele nos escolheu em Cristo antes da constituição do mundo, para sermos santos e irrepreensíveis diante dele no amor. Efésios capítulo 1, versículo 4. Um dos grandes problemas do ser humano está relacionado à identidade. A pergunta fundamental é esta: quem sou eu? Muitos passam a vida sem saber quem de fato somos ou firmamos nossa identidade em frágeis castelos, diplomas, fama, trabalho, riquezas, poder, prosperidade, etc., que desmoronam facilmente diante das situações imprevisíveis da vida. A identidade é o alicerce sobre o qual construímos nossa vida. Escrevendo à comunidade de Éfeso, Paulo, apóstolo, fez afirmações fundamentais sobre Deus, sobre Cristo, sobre cada um de nós. Ele esclarece que somos seres transcendentes. A nossa identidade nos situa no plano de Deus Criador, que nos predestinou desde sempre para sermos seus filhos. Não existe acaso na criação. Existe um Deus bom que nos escolheu para sermos seus filhos em Cristo, o primogênito dos filhos e filhas de Deus. É consolador saber que Deus nos escolheu nele antes da criação do mundo, para sermos santos e irrepreensíveis. Aquilo que é um propósito no coração de Deus para nós se constitui em chamado, em vocação. E, na verdade, toda criatura humana é chamada a ser santa. Mas como ser santo e irrepreensíveis diante do Criador? O apóstolo, na sua afirmação, conclui indicando praticamente como devemos viver: andar na presença de Deus e atuar no amor diante dele e dos irmãos e irmãs. Em nosso mundo de tantos desafios, o compromisso pessoal é agir com justiça, com retidão, praticar a misericórdia e o perdão, ser fraterno, semear a paz, vencer o mal com o bem, manter o coração livre de tudo o que mancha o amor por Deus e ao próximo. Viver o momento presente como oportunidade perfeita para servir e ser melhor, e assim cooperar na transformação da realidade. Pai Criador, que nossos olhos vejam o quanto cuidas de nós. Que nosso coração sinta o teu amor e presença em cada pequeno detalhe de nossas vidas, pois tudo vem da tua vontade. E concede que cheguemos à estatura da vocação e que somos chamados. Amém. Enquanto vais meditando e refletindo sobre esses ensinamentos de hoje, vamos ouvir de Diego Fernandes, No Colo de Maria.

A caminho com Maria. Mãe do amor, minha mãe, mãe do Redentor, tu entregaste teu filho ao templo de pedras para que sua presença divina penetrasse no templo vivo de todos os seres humanos. Em teu coração vibrava a alegria de renovar todas as religiões pela graça da humildade e da presença real de Deus no mundo. Os templos de pedra tornaram-se símbolos dos templos vivos, pois neles habitam as imagens divinas, enquanto em nosso templo espiritual habita o Deus verdadeiro, que se manifesta pela caridade, pela misericórdia e pela alegria. Tua presença no templo manifesta que tu és o templo maravilhoso de Deus, pois em ti habitou o seu Filho e tu o consagraste ao mundo, para que o universo fosse consagrado a Deus. Tu foste pacífica e pura de coração, ensinando aos povos a viverem na presença de Deus. Como tu foste a morada de Deus, purifica nossos espíritos, para que nossos corações sejam o templo vivo, onde reina o amor de Deus. Consagra-te, Mãe de Deus, consagra-te para sempre a minha vida e os meus passos. Amém. Parabéns a você. Falando de amor, as pessoas possuem dons e talentos peculiares que lhes foram concedidos por Deus. Se essas dádivas forem bem trabalhadas, nenhum obstáculo mental pode destruí-las. Para que isso seja possível, é importante acreditar na própria capacidade de resolver os problemas. Confie no poder de Deus para superar os próprios limites. E assim nós vamos homenageando os nossos professores neste dia e todos os aniversariantes, em especial hoje a Eile Grace, também Patrícia Mendes, a Tereza dos Anjos, Silvanir Maria de Almeida, a Carmelita dos Santos Souza, Gustavo Henrique Gabriel Moreira, também está aniversariando a Fabiana Lázari Vargas Corrente, a Terezinha e a Antônia dos Santos. A todos vocês que estão aniversariando neste 15 de outubro, parabéns, felicidades, que Deus lhes conceda muita saúde, muita paz, muita alegria. Também nós queremos homenagear a todos os casais que estão completando bodas neste dia. Parabéns ao casal e a toda a sua família. Parabéns aos novos papais, aos recém-nascidos, que Deus abençoe. E para agradecer a Deus pelo dom da vida, vamos nos alegrar com Lucas Mendes. Deus está aqui.

tua promessa traz vida. Salmo 119, versículos do 49 ao 56. Lembra-te da tua palavra ao teu servo, na qual tu me fazes esperar. Esta é a minha consolação na miséria. Sua promessa me traz vida. Os soberbos zombam de mim à vontade, mas eu não me desvio da tua lei. Javé, recordo as tuas normas de outrora e me consolo. Fiquei enfurecido diante dos injustos que abandonam a tua vontade. Teus estatutos são cânticos para mim, na minha casa de peregrino. Javé, eu me lembro de teu nome durante a noite e observo a tua lei. Esta é a parte que cabe a mim, observar os teus preceitos. A palavra de Deus não se caracteriza simplesmente como lei. A palavra de Deus é, sobretudo, promessa. Promessa de terra, de vida, que traz esperança e consolo. Quem se alegra com a promessa do Senhor e nela espera, vive uma constante recordação. Recordação dos atos e da vontade libertadora de Javé. Oração. Senhor, quero lembrar-me da tua promessa todos os momentos do meu dia. Quero lembrar-me do teu nome libertador e ter esperança em tua promessa de liberdade e vida. Que o teu povo, na miséria, possa consolar-se com a tua promessa, agindo, organizando-se, partilhando, para que essa promessa torne-se realidade de vida em nosso meio. Amém. Enquanto vais meditando e refletindo sobre esse salmo que acabamos de ouvir, vamos já nos preparando para logo mais rezarmos o Santo Terço. Enquanto isso, vamos ouvindo Fraternidade São João Paulo II, Terra Seca.

0: Oferecimento da quarta parte do Santo Rosário. Senhor Deus Pai, Criador do Universo, neste momento nos colocamos na vossa presença e de coração queremos agradecer, suplicar, louvar e bendizer-te. Bendito és tu, ó Pai, porque no teu amado Filho nos deste a redenção e nos revelaste o teu amor universal. O seu lado aberto e o coração trespassado, donde jorra sangue e água, são o sinal mais expressivo deste amor que nos reconcilia e reúne na comunidade de amor que é a Igreja. Que a minha vida seja hoje uma Eucaristia permanente de louvor, bênção e ação de graças pela tua misericórdia infinita, que, animado pelo Espírito de teu Filho Jesus, me torne cada vez mais profeta do teu amor e servidor da reconciliação na Igreja e no mundo. Amém. Agradecida e fortalecida em teu amor, nos dirigimos à Santíssima Virgem Maria. Ó Maria, minha Mãe, guia meus passos por toda a minha vida, e na hora de minha morte, acompanha minha alma até a presença do teu Filho Jesus, de quem espero receber a coroa da vitória. Maria, em ti confio, tu és minha mãe. Mãe de Deus, derramai sobre a humanidade inteira as graças eficazes da vossa chama de amor, agora e na hora de nossa morte. Amém. Rezemos em ação de graças por todos os aniversariantes de hoje, em especial para Eile Grace, Patrícia Mendes, Teresa dos Anjos, Silvanir de Almeida, Carmelita Souza, Gustavo Moreira, Fabiana Corrente, Terezinha e Antônia dos Santos. Também a todos os professores. Rezemos a todos os casais que completam bodas, aos novos papais e aos recém-nascidos. Rezemos pela nossa vida, pelas graças recebidas neste dia. Rezemos pelo Brasil, pelo povo brasileiro e seus governantes, que Nossa Senhora Aparecida interceda por esta nação, de proteção à Santa Madre Igreja e a todos os seus fiéis. Rezemos pela santificação de nossos familiares, dos sacerdotes, dos religiosos, os missionários, os bispos, em especial Dom Norberto. Rezemos pela saúde do Papa Leão XIV, que Jesus e Maria o acompanhem em sua missão de pastor à frente da Igreja. Intercedei, Maria, junto a Deus, pelas nossas comunidades, movimentos e pastorais. Nossa Senhora Aparecida, Rainha da Paz, interceda pela paz no mundo e no Brasil. Derrame suas graças e curai os doentes e enfermos. Lembremos hoje fazer oração para seu Geraldo, lá da Disque Eventos. Com fé, rezemos pedindo perdão a Deus de nossos pecados. Rezemos pela conversão dos pecadores, rezemos pelas vocações sacerdotais, rezemos aos falecidos neste dia, que as suas almas sejam acolhidas por Deus e seus familiares sejam confortados em sua dor. Rezemos pelas almas do purgatório, pelas almas dos legionários, de nossos amigos e familiares falecidos, para que alcancem a graça da misericórdia divina. As nossas orações a todos os apoiadores e colaboradores da Rádio Samaúma, em especial você, querido rádio ouvinte. Unidos, rezaremos na intenção de cada um de vocês que nos acompanham, para todos os que nos pedem e os que necessitam de nossas orações. Divino Jesus, nós vos oferecemos este terço que vamos rezar, contemplando os mistérios de nossa redenção. Concedei-nos pela intercessão de Maria, vossa Mãe Santíssima, a quem nos dirigimos, as virtudes necessárias para bem rezá-lo e a graça de ganhar as indulgências anexas a esta santa devoção. Hoje meditaremos os mistérios luminosos do Santo Rosário.
1: Em nome do Pai, do Filho e do Espírito Santo. Amém. Creio em Deus Pai Todo-Poderoso, Criador do céu e da terra, e em Jesus Cristo, seu único Filho, nosso Senhor, que foi concebido pelo poder do Espírito Santo, nasceu da Virgem Maria, padeceu sob Pôncio Pilatos, foi crucificado, morto e sepultado, desceu à mansão dos mortos, ressuscitou ao terceiro dia, subiu aos céus, está sentado à direita de Deus Pai Todo-Poderoso, de onde há de vir a julgar os vivos e os mortos. Creio no Espírito Santo, na Santa Igreja Católica, na comunhão dos santos, na remissão dos pecados, na ressurreição da carne, na vida eterna. Amém.
2: Pai nosso que estais no céu, santificado seja o vosso nome. Venha a nós o vosso reino. Seja feita a vossa vontade, assim na terra como no céu.
3: Oh.

0: Ave Maria, cheia de graça, o Senhor é convosco. Bendita sois vós entre as mulheres, e bendito é o fruto do vosso ventre, Jesus.
1: Santa Maria, Mãe de Deus, rogai por nós, pecadores, agora e na hora de nossa morte. Amém.
0: Ave Maria, cheia de graça, o Senhor é convosco. Bendita sois vós entre as mulheres, e bendito é o fruto do vosso ventre, Jesus.
1: Santa Maria, Mãe de Deus, rogai por nós, pecadores, agora e na hora de nossa morte. Amém.
0: Ave Maria, cheia de graça, o Senhor é convosco. Bendita sois vós entre as mulheres, e bendito é o fruto do vosso ventre, Jesus.
1: Santa Maria, Mãe de Deus, rogai por nós, pecadores, agora e na hora de nossa morte. Amém.
0: Glória ao Pai, ao Filho e ao Espírito Santo.
1: Como era no princípio, agora e sempre. Amém.
2: Mistérios luminosos. No primeiro mistério, contemplamos o batismo de Jesus no Rio Jordão.
0: Pai nosso que estais no céu, santificado seja o vosso nome.

0: pão nosso de cada dia nos dai hoje, perdoai as nossas ofensas, assim como nós perdoamos a quem nos tem ofendido, e não nos deixeis cair em tentação, mas livrai-nos do mal.
1: Amém.

0: Santa Maria, Mãe de Deus, rogai por nós, pecadores, agora e na hora de nossa morte. Amém.
1: Ave Maria, cheia de graça, o Senhor é convosco. Bendita sois vós entre as mulheres, e bendito é o fruto do vosso ventre, Jesus.
0: Santa Maria, Mãe de Deus, rogai por nós, pecadores, agora e na hora de nossa morte. Amém.
1: Ave

0: Santa Maria, Mãe de Deus, rogai por nós, pecadores, agora e na hora de nossa morte. Amém.
1: Ave Maria, cheia de graça, o Senhor é convosco. Bendita sois vós entre as mulheres, e bendito é o fruto do vosso ventre, Jesus.
0: Santa Maria, Mãe de Deus, rogai por nós, pecadores, agora e na hora de nossa morte. Amém.
1: Ave Maria, cheia de graça, o Senhor é convosco. Bendita sois vós entre as mulheres, e bendito é o fruto do vosso ventre, Jesus.
0: Santa Maria, Mãe de Deus, rogai por nós, pecadores, agora e na hora de nossa morte. Amém.
1: Ave

0: Santa Maria, Mãe de Deus, rogai por nós, pecadores, agora e na hora de nossa morte. Amém.
1: Ave Maria, cheia de graça, o Senhor é convosco. Bendita sois vós entre as mulheres, e bendito é o fruto do vosso ventre, Jesus.
0: Santa Maria, Mãe de Deus, rogai por nós, pecadores, agora e na hora de nossa morte. Amém.
1: Glória ao Pai, ao Filho e ao Espírito Santo.
0: Como era no princípio, agora e sempre. Amém. Amém.
2: No terceiro mistério, contemplamos Jesus anunciando o reino de Deus.
0: Pai nosso que estais no céu, santificado seja o vosso nome. Venha a nós o vosso reino, seja feita a vossa vontade, assim na terra como no céu.
1: Amém.

0: Ave Maria, cheia de graça, o Senhor é convosco. Bendita sois vós entre as mulheres, e bendito é o fruto do vosso ventre, Jesus.
1: Santa Maria, Mãe de Deus, rogai por nós, pecadores, agora e na hora de nossa morte. Amém.
0: Ave Maria, cheia de graça, o Senhor é convosco. Bendita sois vós entre as mulheres, e bendito é o fruto do vosso ventre, Jesus.
1: Santa Maria, Mãe de Deus, rogai por nós, pecadores, agora e na hora de nossa morte. Amém.
0: Ave Maria, cheia de graça, o Senhor é convosco. Bendita sois vós entre as mulheres, e bendito é o fruto do vosso ventre, Jesus.
1: Santa Maria, Mãe de Deus, rogai por nós,
0: Ave Maria, cheia de graça, o Senhor é convosco. Bendita sois vós entre as mulheres, e bendito é o fruto do vosso ventre.

0: pão nosso de cada dia nos dai hoje, perdoai as nossas ofensas, assim como nós perdoamos a quem nos tem ofendido, e não nos deixeis cair em tentação, mas livrai-nos do mal.
1: Ave Maria, cheia de graça, o Senhor é convosco. Bendita sois vós entre as mulheres, e bendito é o fruto do vosso ventre, Jesus.
0: Santa Maria, Mãe de Deus, rogai por nós, pecadores, agora e na hora de nossa morte. Amém. Amém.

0: Santa Maria, Mãe de Deus, rogai por nós, pecadores, agora e na hora de nossa morte. Amém.
1: Ave Maria, cheia de graça, o Senhor é convosco. Bendita sois vós entre as mulheres, e bendito é o fruto do vosso ventre, Jesus.
0: Santa Maria, Mãe de Deus, rogai por nós, pecadores, agora e na hora de nossa morte. Amém.
1: Ave

0: Santa Maria, Mãe de Deus, rogai por nós, pecadores, agora e na hora de nossa morte. Amém.
1: Ave Maria, cheia de graça, o Senhor é convosco. Bendita sois vós entre as mulheres, e bendito é o fruto do vosso ventre, Jesus.
0: Santa Maria, Mãe de Deus, rogai por nós, pecadores, agora e na hora de nossa morte. Amém.
1: Glória ao Pai, ao Filho e ao Espírito Santo.
0: Como era no princípio, agora e sempre. Amém. Amém.
2: No quinto mistério, contemplamos a instituição da Eucaristia.
0: Pai nosso que estais no céu, santificado seja o vosso nome. Venha a nós o vosso reino, seja feita a vossa vontade, assim na terra como no céu.
1: Amém.

0: Ave Maria, cheia de graça, o Senhor é convosco. Bendita sois vós entre as mulheres, e bendito é o fruto do vosso ventre, Jesus.
1: Santa Maria, Mãe de Deus, rogai por nós, pecadores, agora e na hora de nossa morte. Amém.
0: Ave Maria, cheia de graça, o Senhor é convosco. Bendita sois vós entre as mulheres, e bendito é o fruto do vosso ventre, Jesus.
1: Santa Maria, Mãe de Deus, rogai por nós, pecadores, agora e na hora de nossa morte. Amém.
0: Ave Maria, cheia de graça, o Senhor é convosco. Bendita sois vós entre as mulheres, e bendito é o fruto do vosso ventre, Jesus.
1: Santa Maria, Mãe de Deus, rogai por nós,
0: Ave Maria, cheia de graça, o Senhor é convosco. Bendita sois vós entre as mulheres, e bendito é o fruto do vosso ventre, Jesus.
1: Santa Maria, Mãe de Deus, rogai por nós, pecadores, agora e na hora de nossa morte. Amém.
0: Ave Maria, cheia de graça, o Senhor é convosco. Bendita sois vós entre as mulheres, e bendito é o fruto do vosso ventre, Jesus.
1: Santa Maria, Mãe de Deus, rogai por nós, pecadores, agora e na hora de nossa morte. Amém.
0: Ave Maria, cheia de graça, o Senhor é convosco. Bendita sois vós entre as mulheres, e bendito é o fruto do vosso ventre, Jesus.
1: Santa Maria, Mãe de Deus, rogai por nós, pecadores, agora e na hora de nossa morte. Amém.
0: Ave Maria, cheia de graça, o Senhor é convosco. Bendita sois vós entre as mulheres, e bendito é o fruto do vosso ventre, Jesus.
1: Santa Maria, Mãe de Deus, rogai por nós, pecadores, agora e na hora de nossa morte. Amém.
0: Ave Maria, cheia de graça, o Senhor é convosco. Bendita sois vós entre as mulheres, e bendito é o fruto do vosso ventre, Jesus.
1: Santa Maria, Mãe de Deus, rogai por nós, pecadores, agora e na hora de nossa morte. Amém.
0: Ave Maria, cheia de graça, o Senhor é convosco. Bendita sois vós entre as mulheres, e bendito é o fruto do vosso ventre, Jesus.
1: Santa Maria, Mãe de Deus, rogai por nós, pecadores, agora e na hora de nossa morte. Amém.
0: Ave Maria, cheia de graça, o Senhor é convosco. Bendita sois vós entre as mulheres, e bendito é o fruto do vosso ventre, Jesus.
1: Santa Maria, Mãe de Deus, rogai por nós, pecadores, agora e na hora de nossa morte. Amém.
0: Glória ao Pai, ao Filho e ao Espírito Santo.
1: Como era no princípio, agora e sempre. Amém.
0: Salve, Rainha, Mãe de misericórdia, vida, doçura e esperança nossa, salve. A vós bradamos os degredados filhos de Eva, a vós suspiramos gemendo e chorando neste vale de lágrimas, e a vós advogada nossa, este vossos olhos misericordiosos a nós volvei, e depois deste desterro, mostrai-nos Jesus, bendito o fruto do vosso ventre. Ó clemente, ó piedosa, ó doce sempre Virgem Maria, rogai por nós, Santa Mãe de Deus,
1: para que sejamos dignas das bênçãos de Cristo.
2: Em nome do Pai, do Filho e do Espírito Santo.

Ponha sobre mim suas mãos, aumenta minha fé e acalma o meu coração.

O anjo do Senhor anunciou a Maria e ela concebeu do Espírito Santo. Ave Maria, cheia de graça, o Senhor é convosco. Bendita sois vós entre as mulheres e bendito é o fruto do vosso ventre, Jesus. Santa Maria, Mãe de Deus, rogai por nós, pecadores, agora e na hora de nossa morte. Amém. Eis aqui a serva do Senhor, faça-se em mim segundo a vossa palavra. Ave Maria, cheia de graça, o Senhor é convosco. Bendita sois vós entre as mulheres, e bendito é o fruto do vosso ventre, Jesus. Santa Maria, Mãe de Deus, rogai por nós, pecadores, agora e na hora de nossa morte. Amém. E o Verbo divino se fez carne e habitou entre nós. Ave Maria, cheia de graça, o Senhor é convosco. Bendita sois vós entre as mulheres e bendito é o fruto do vosso ventre, Jesus. Santa Maria, Mãe de Deus, rogai por nós, pecadores, agora e na hora de nossa morte. Amém. Rogai por nós, Santa Mãe de Deus, para que sejamos dignos das promessas de Cristo. Oremos. Infundi, Senhor, em nossas almas vossa graça, para que, conhecendo pela anunciação do anjo e a encarnação de vosso Filho bem-amado, cheguemos por sua paixão e cruz à glória da ressurreição. Por nosso Senhor Jesus Cristo, vosso Filho, na unidade do Espírito Santo. Amém. E assim nós vamos nos despedindo, agradecendo ao bom Deus por este dia. Obrigada a todos vocês pela companhia aqui na Hora de Maria. Obrigada a William. E até amanhã às 17 horas, quando esperamos encontrá-los todos ligadinhos aqui na Samaúma, para juntos louvarmos e agradecermos a Deus. Que Nossa Senhora da Conceição Aparecida nos ensine a viver no que é correto e guie-nos no caminho para o céu. A Santíssima Trindade, que é Pai, Filho e Espírito Santo, nos abençoe. Tenham todos uma boa noite. Louvado seja nosso Senhor Jesus Cristo. Para sempre seja louvado e salve Maria.

0: logística e aumentar a segurança das cargas que transitam nas rodovias do país.
1: E isso vai gerar um mecanismo de segurança pública muito eficiente para a gente poder avançar no controle das nossas cargas pelo país.
0: Com conectividade, motoristas e passageiros também terão melhores condições de pedir ajuda em emergências, comunicar acidentes e acionar serviços de socorro, como o SAMU e os bombeiros, além de facilitar a comunicação durante os deslocamentos. Reportagem Luana Karen.
2: O governo federal, em ação conjunta com vários órgãos, atua para combater os incêndios florestais no estado do Amazonas.
3: O Ministério da Justiça e Segurança Pública vai enviar até a semana que vem bombeiros da Força Nacional para reforçar a operação por conta dos efeitos do El Niño.
2: A Polícia Federal abriu investigação para apurar possível ação humana na origem dos incêndios.
4: Até 21 de outubro, o Ministério da Justiça e Segurança Pública vai enviar ao Amazonas 29 bombeiros e 9 viaturas para reforçar a equipe da Força Nacional de Segurança Pública que trabalha no enfrentamento aos incêndios florestais no estado. Com mais este apoio, chega a 160 o número de profissionais que atuam na floresta para conter o avanço dos focos de calor. Segundo o Centro Gestor e Operacional do Sistema de Proteção da Amazônia, Sensipan, o Amazonas registrou 1.380 focos de incêndio nos 10 primeiros dias de outubro. Mas, de acordo com o ministro do Meio Ambiente e Mudança do Clima, João Paulo Capobianco, o quadro já começa a mudar.
5: Houve uma redução nos eventos de queimadas e de incêndios e há um indicativo de redução de novos focos. Precisamos intensificar as ações.
4: O ministro também afirmou que a Polícia Federal vai investigar possíveis ação humana na origem dos incêndios.
5: O novo passo agora é a investigação criminal para identificar quem está operando esse conjunto enorme de incêndios e verificar se há uma organização por trás disso.
4: O Ministério da Integração e do Desenvolvimento Regional reconheceu a situação de emergência decretada pelo governo do Amazonas em 36 municípios do estado. Além de Manaus, o Maitá, Lábrea e Apuí, no sul amazonense, também vão receber apoio para ações de prevenção e combate aos incêndios florestais. Os estados também estão capacitando 5 mil bombeiros, brigadistas e integrantes de povos e comunidades tradicionais com apoio do Fundo Amazônia. Reportagem Graziele Bezerra.
3: A Companhia Nacional de Abastecimento, o CONAB, divulgou nesta quinta-feira o primeiro levantamento da safra de grãos 2026-2027.
2: De acordo com a pesquisa, a produção brasileira pode ultrapassar 367 milhões de toneladas.
3: A projeção para o novo ciclo indica crescimento de 1,4% no volume a ser colhido.
6: A estimativa é que a produção de grãos no país seja de 367 milhões e 100 mil toneladas. Os dados foram divulgados pela Companhia Nacional de Abastecimento, a CONAB. De acordo com a pesquisa, a produção de soja pode chegar a 181 milhões e 600 mil toneladas, com aumento na área semeada. Com isso, as exportações de soja em grãos estão estimadas em 117 milhões de toneladas. Fabiano Vasconcelos é gerente de acompanhamento de safras da CONAB. Ele explica que as condições climáticas de outubro influenciaram no desenvolvimento dos plantios no país.
7: Em relação à temperatura, isso é importante porque a gente tem visto aí temperaturas acima da média em grande parte do país, né, de uma maneira geral, especialmente ali na região norte, nordeste, centro-oeste. E a previsão para outubro, a previsão do IMET também indica temperaturas médias favoráveis ali ao desenvolvimento das lavouras em grande parte do país.
6: Para o milho, o volume total da produção pode chegar a 148 milhões de toneladas. Para o ciclo 2026-2027, a CONAB também prevê um aumento de 6,6% no consumo interno do cereal, impulsionado pela produção de etanol. Com locução de Thaís de Araújo, reportagem Márcia Fernandes.
2: O Dia Mundial da Alimentação é celebrado no dia 16 de outubro.
3: No Brasil, o Programa de Aquisição de Alimentos leva a produção de agricultores familiares para diversos segmentos da sociedade.
2: Entre eles, as cozinhas solidárias, que alimentam pessoas em situação de vulnerabilidade social.
8: Em Brasília, o Programa de Aquisição de Alimentos, o PAA, conecta produtores rurais a organizações comunitárias que preparam refeições para a população em situação de vulnerabilidade social. A produtora rural Rosana Alves do Nascimento, de São Sebastião, no Distrito Federal, trabalha há mais de 20 anos na atividade e relata sua experiência com o programa.
9: Tem o produtor que está lá com sua produção sem ter como escoar e tem as pessoas que estão precisando do alimento.
8: O Programa de Aquisição de Alimentos compra produtos da agricultura familiar e destina alimentos a iniciativas de atendimento à população em situação de insegurança alimentar. Entre as iniciativas estão as cozinhas solidárias. No Distrito Federal, a cozinha solidária Comidinha da Vovó participa dessa atividade. A responsável pelo espaço, Mãe Maria do Cerrado, relata as dificuldades enfrentadas antes de ter acesso aos alimentos.
10: Quantas vezes a gente ia para a feira, no final da feira, tudo que jogavam fora, a gente pegava. A gente pegava que eles chamavam de lixo.
8: No Distrito Federal, a Companhia Nacional de Abastecimento, a Conab, coordena a execução do programa em parceria com associações e cooperativas de agricultores familiares. Segundo a superintendente regional da Conab, no DF, Regina Célia Santos, cerca de 30 associações e cooperativas participam do programa que permite a comercialização da produção de agricultores familiares.
11: Estamos falando aí num público com certeza de mais de 1.000 agricultores familiares individuais que conseguem escoar seus alimentos.
8: A ministra do Desenvolvimento Agrário e Agricultura Familiar, Fernanda Machiavelli, destaca a importância do trabalho conjunto entre produtores rurais e organizações comunitárias.
12: Isso se deve ao trabalho integrado da sociedade civil, que se organizou e criou esses espaços das cozinhas solidárias, levando o alimento que hoje chega nas comunidades urbanas, alimentando as famílias brasileiras.
8: Entre 2023 e 2026, o Programa de Aquisição de Alimentos atendeu 140 mil agricultores. Em todo o país, mais de 2.600 cozinhas solidárias foram mapeadas. Reportagem Pablo Mundim.
3: Pois é, e as cozinhas solidárias são parte de um sistema maior que está completando 20 anos.
2: É o Sistema Nacional de Segurança Alimentar e Nutricional, o SISAM, que reúne e dá estrutura às políticas públicas de combate à fome.
3: Nós conversamos com Valéria Buriti, secretária extraordinária de combate à fome e à pobreza do governo federal, sobre o funcionamento do SISAM e a participação da sociedade civil, de estados e de municípios. Acompanhe.
2: Olá, secretária Valéria, bem-vinda à Voz do Brasil, um prazer ter a senhora conosco para a gente falar de 20 anos, né, do Sistema Nacional de Segurança Alimentar e Nutricional, o SISAM. A senhora pode começar, então, explicando para a gente o que é o SISAM, como é que ele se relaciona com a saída do Brasil do mapa da fome?
13: Claro, primeiro eu agradecer a oportunidade de estar aqui, eu sempre fico muito emocionada de estar na Voz do Brasil, um programa que eu escuto desde criança, então é sempre uma emoção estar aqui com vocês, agradecer o espaço. E o Sistema Nacional de Segurança Alimentar e Nutricional, o SISAM, assim como existe um SUS para garantir a saúde, assim como existe o SUAS, né, para garantir proteção para as pessoas mais vulneráveis, foi criado um sistema para garantir a alimentação como direito. Então, quando a gente olha para as causas de fome, de insegurança alimentar, obesidade, as diferentes formas, né, de insegurança alimentar, a gente vê que precisa trabalhar garantia de renda para que as pessoas possam comprar comida, produção de alimentos, para a gente ter produção de alimentos e disponibilidade de alimentos, cuidar do preço dos alimentos, é passar informação para que as pessoas, quando comprem alimentos que façam bem para a saúde, ou seja, a gente está falando de um conjunto de ações. E o sistema, ele visa justamente isso, garantir que cada ministério tenha como objetivo comum isso, todas as minhas políticas vão ter impacto para garantir o direito à alimentação e pensar também como que essas políticas podem se integrar. E uma outra dimensão importante desse sistema é também dialogar com a sociedade civil para entender quais são os problemas que o governo tem que superar, se as políticas públicas estão sendo bem executadas, estão gerando resultado, para que a gente consiga atingir esse objetivo de garantir o direito à alimentação.
2: Pois é, vamos destrinchar tudo isso um pouco mais, porque o SISAM está estruturado em três pilares, a gente vai falar sobre todos eles, e um deles é essa coordenação governamental, né? Quais são as políticas públicas que hoje são abarcadas pelo SISAM, as políticas de governo federal?
13: Bem, eu acho que a primeira que eu acho que vale a gente destacar é justamente a gente retomar todas as pesquisas, informação, para entender como que está a situação de segurança alimentar e nutricional do nosso país, né? Onde que a gente tem mais problemas, né? Olhar também para toda a situação de produção de alimentos. Então, a primeira política é essa da gente ter um conjunto de informações para a gente se organizar como governo e trabalhar melhor. E, a partir daí, a gente mobiliza os ministérios. Então, a gente tem um plano de segurança alimentar e nutricional que vai reunir aí programas como Bolsa Família, para garantir renda, vai garantir programas de fortalecimento da produção de alimentos, vai garantir alimentação escolar, o reajuste do valor repassado para alimentação escolar. Então, essas ações, elas estão reunidas num plano para que a gente consiga, juntando esse conjunto de ações do governo, garantir alimentação para todas as pessoas, considerando as diferentes realidades que a gente tem no nosso país, né?
2: E você mencionou também a questão da sociedade civil, né? A gente tem um pilar estruturado na participação social no CISAM, que quer dizer que o governo não pensa sozinho o combate à fome, né? Como é que funciona essa interação com a sociedade civil?
13: Ótimo. Então, essa pergunta é importante porque a participação social, ela é uma parte importante desse sistema. Quando a gente olha, por exemplo, para o programa de aquisição de alimentos, que é um programa que compra da agricultura familiar e entrega para a rede de assistência social, foi um programa criado no Conceia. Quando a gente olha para o Programa Nacional para fortalecer a agricultura familiar, quando a gente pensa no Plano Safra, ele foi criado no Conceia, que é o Conselho de Participação da Segurança Alimentar e Nutricional. Então, a participação social, ela é fundamental para que aquilo que a gente faz seja efetivo. Por quê? A sociedade vai dizer quais são os problemas que ela está vivendo, né? E a partir dessa vivência com a sua realidade é que a gente vai construir uma política pública.
2: E aí ela traz para o governo, né?
13: Exatamente. Isso. Cisternas, por exemplo, surge da sociedade. As pessoas que viviam na região do semiárido começam a captar água da chuva para consumir água da chuva, para a produção de alimentos. E isso vira uma política pública. Agora, na pandemia, a gente teve outro exemplo, que são as cozinhas solidárias, né? Então, as comunidades que se organizaram para entregar refeições. Isso hoje também é uma política pública. Então, a participação social, ela garante que as políticas sejam mais responsivas, que ela consiga, de fato, enfrentar os problemas que a gente tem para garantir a alimentação em diferentes contextos.
2: Agora, a gente tem também a esfera federativa, que é o terceiro pilar, que não é menos importante, porque é lá no estado, no município, que as políticas são aplicadas na ponta, né? Queria que a senhora também falasse um pouco sobre como é essa interação.
13: Perfeito. De fato, é no município que as pessoas vivem, né? Então, é lá que elas vão ter acesso a um restaurante comunitário, a uma cozinha, a uma feira, a alimentação escolar. É lá que elas encontram os centros de referência e assistência social para ter acesso ao Bolsa Família. Então, o município é onde as pessoas vivem e é onde as políticas públicas chegam, de fato, para alcançar as pessoas. O governo federal dialoga, organiza, coordena, financia programas. O Estado tem esse papel de coordenar os municípios e organizar políticas que são maiores, mais abrangentes, e no município a vida das pessoas acontece. Então, o CISAM busca organizar essa grande conversa. Governo federal, governo estadual, governo municipal, como que a gente pode acompanhar essa situação de segurança alimentar? Que estratégias conjuntas a gente pode ter para garantir que as pessoas se alimentem bem? E agora, quando a gente fez o Plano Brasil Sem Fome, foi muito importante esse processo de mobilizar estados e municípios para que eles colocassem esse tema na agenda. E aí a gente junta esses esforços do governo federal, do governo estadual, do governo municipal e com isso a gente consegue melhores resultados, porque é mais gente trabalhando junto para o mesmo objetivo, que é garantir a alimentação adequada.
2: E é a prefeitura também que mapeia, né, onde é que estão, a prefeitura que sabe onde é que estão as pessoas que precisam desse tipo de política também, né?
13: Exatamente. E primeiro, a gente tem muitos recursos federais que são geridos pela prefeitura. Então, mesmo os programas que têm recurso do governo federal, a prefeitura tem essa responsabilidade de fazer a gestão desses recursos, né? Para o Bolsa Família, por exemplo, que é um recurso que sai do governo federal, mas quem faz a gestão é a prefeitura. Então, é importante ter esse diálogo para que a gente consiga se organizar. E a gente tem algumas pesquisas com o nosso IBGE que mostram que tem muitas ações nos municípios de segurança alimentar. desde feiras, agricultura urbana, compra da agricultura familiar. Então, é importante esse diálogo para que essas ações estejam melhor organizadas e possam ser mais efetivas.
2: Muito bem. Nós conversamos com Valéria Buriti, secretária extraordinária de combate à fome e à pobreza. Muito obrigada, secretária, pela sua entrevista à Voz do Brasil.
13: Eu que agradeço, Mariana. Um prazer poder falar dos 20 anos do CISAM aqui.
3: Hoje, 15 de outubro, é o Dia do Professor, uma data para celebrar quem dedica a vida a formar o futuro do país.
2: De acordo com dados do Censo Escolar, o Brasil tem mais de 2 milhões e 400 mil docentes na educação básica, com ampla maioria feminina.
3: O levantamento foi divulgado hoje pelo Instituto Nacional de Estudos e Pesquisas Educacionais Anísio Teixeira, o INEP.
14: O que é ser professor? É muito mais do que ensinar a ler, escrever ou fazer contas. É compartilhar conhecimento, despertar a curiosidade e ajudar a transformar vidas. É o que responderam alguns professores que conversamos.
15: Eu sou o professor Guilherme Schinzel e ser professor para mim é ajudar uma geração a pensar, a entender o universo e também ser um mediador de forma humana no mundo em que a IA está dominando, fazendo com que eles consigam resolver problemas, pensar de maneira abstrata e combater informações que são erradas através do método científico e usando a física como base para todo o procedimento de aprendizado.
16: Meu nome é Lúcia Oliveira, sou professora de português. Ser professor é ser evolução na sociedade, transformando vidas, transformando o mundo.
17: Sou Matheus Antônio, sou professor de biologia e para mim ser professor é dar voz para quem não tem voz e caminhar junto com quem trabalha junto com a gente, com quem aprende conosco. A minha percepção é que quem estrutura uma sociedade, né, desde o início, somos nós, professores.
14: O Brasil conta com mais de 2 milhões e 400 mil professores na educação básica, segundo dados do Censo Escolar relativos a 2025. Os números foram divulgados pelo INEP nesta quinta-feira. As mulheres representam a maioria dos profissionais. Em 2025, eram quase 1 milhão e 900 mil professoras, o equivalente a 78,8% do total. E neste Dia do Professor, os alunos trazem seu agradecimento aos mestres de sala de aula.
18: Meu nome é Maria Catarina e quero agradecer todos os professores do Brasil.
19: Olá, meu nome é Bruno, eu tenho 13 anos e estou no sétimo ano. Pela minha vida, já passaram muitos ótimos professores e tenho certeza de que muitos outros passarão pelo meu caminho. Por isso, quero agradecer todos que escolheram essa bela profissão e desejar um feliz dia a todos os professores.
20: Olá, o meu nome é Eves, hoje é dia de comemorar. Quero desejar um feliz dia dos professores a todos os mestres que nos ensinam e nos inspiram todos os dias. Parabéns pelo seu dia!
14: Mais informações sobre a pesquisa em gov.br/inep. Reportagem Thaísa Vitória.
2: E 10 novos cursos gratuitos estão disponíveis para educadores na plataforma Avamec.
3: As formações oferecem certificado de conclusão e abordam temas como inteligência artificial, computação, redes sociais e educação antirracista.
2: Os cursos são voltados a professores do ensino fundamental e médio e a gestores escolares.
3: Para participar, basta acessar o site avamec.mec.gov.br, fazer o cadastro ou entrar com a conta gov.br e escolher a formação desejada.
2: A plataforma também oferece cursos para quem quer ampliar os conhecimentos e utilizar novas ferramentas no dia a dia escolar.
3: As fortes chuvas que atingem grandes centros urbanos costumam deixar prejuízos, sobretudo nas comunidades periféricas.
2: Para reduzir impactos de eventos climáticos extremos, a ciência está buscando soluções práticas e econômicas.
3: Uma pesquisa da Universidade Federal de Pernambuco encontrou uma medida simples para conter as enxurradas em áreas vulneráveis.
2: Você fica sabendo mais sobre essa alternativa no quadro Ciência na Prática.
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1: As memórias das fortes chuvas que arrasaram a cidade do Recife em maio de 2022 foram cruciais para a proteção de áreas de morro em zonas periféricas da capital pernambucana. Uma pesquisa mostra como o excesso de concreto nas cidades acelera o fluxo da água e agrava inundações.
21: Meu nome é Camila Salgueiro, atualmente eu sou doutoranda de engenharia civil, atuo bastante na área de drenagem urbana, modelagem hidrológica. Minha pesquisa, ela surgiu da minha vivência como cidadã recifense e sentiu na pele as consequências desse grande evento. E foi ainda mais delicada em áreas de morro, porque são áreas que a gente tem uma alta vulnerabilidade.
1: Após cruzar dados da Defesa Civil e analisar áreas críticas, como o Morro do Imbura de Cima, o estudo aponta que a solução não exige necessariamente grandes obras de infraestrutura. Alternativas aplicadas nas residências podem ser a chave para reter a água das chuvas.
21: Quando a gente tem mais vegetação, esse solo vai reter mais água. E quando a gente tem mais concreto, a gente tem o aumento do escoamento. A gente encontrou como medida adaptativa que mais estava de acordo com aquele morro específico, os reservatórios de armazenamento de água. Aquela água que antes escoava, elas começaram a ser retidas por essas caixas d'água que ficavam próximas aos telhados.
1: O objetivo da pesquisa agora é tirar a ideia do papel e aplicar as técnicas na vida concreta, diante de um clima cada vez mais imprevisível.
21: Para a gente resolver alguns problemas de drenagem, não necessariamente a gente precisa construir grandes estruturas. A gente conseguiu entender que algumas soluções atuam na água escoada antes que ela chegue no sistema de drenagem. Os eventos extremos, eles não vão parar de acontecer. E a gente está no momento de adaptar a nossa realidade para isso.
1: Acompanhe a pesquisa na página da Universidade Federal de Pernambuco. E esse foi o Ciência na Prática, com produção de Warby Calil e edição de Edinaldo Júnior. E nosso encontro com o Saber Científico volta na próxima semana. Até lá!
3: E que tal começar o ano vivendo de perto o dia a dia de um pesquisador? Estudantes do segundo ano do ensino médio e professores da rede pública estadual podem se inscrever no programa Futuras Cientistas 2027 até o dia 26 de outubro.
2: São 470 vagas gratuitas para incentivar a participação de mulheres nas áreas de ciência, tecnologia, engenharia e matemática.
3: As selecionadas vão participar de atividades de pesquisa em universidades e laboratórios, presencialmente ou pela internet, entre os dias 4 e 29 de janeiro do ano que vem.
2: Para se inscrever, é só acessar o site futurascientistas.com.br. Mas atenção, é preciso ter cadastro na plataforma Lattes do CNPq.
3: E essas foram as notícias do Governo Federal.
2: Uma realização da Secretaria de Comunicação Social da Presidência da República.
3: Com produção da empresa Brasil de Comunicação.
2: Fique agora com as notícias do Poder Judiciário e do Congresso Nacional. Boa noite.
3: Boa noite, até amanhã.
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24: Supremo Tribunal Federal invalida cobrança previdenciária de empregadores rurais, pessoas físicas, no período anterior a 1º de janeiro de 2018.
25: Após decisão do presidente do Superior Tribunal de Justiça, está mantido o jogo entre Vasco e Boca Juniors no Maracanã.
24: Tribunal Superior Eleitoral aprova mudanças nas regras de propaganda eleitoral entre turnos.
25: Boa noite, eu sou Marcela Luiz.
24: E eu sou Walter Lima.
25: O plenário do Supremo Tribunal Federal decidiu nesta quinta-feira que é inconstitucional a cobrança previdenciária ao Fundo de Assistência do Trabalhador Rural, o Fundo Rural, de empregadores rurais, pessoas físicas, sobre a venda da produção no período anterior a 1º de janeiro de 2018.
24: O Fundo Rural é uma contribuição para a Previdência Social cobrada sobre a venda de produtos rurais. Marcelo Della Libera.
26: O caso chegou ao Supremo por meio de uma ação da Associação Brasileira de Frigoríficos, a Abrafrigo. A entidade questionava a cobrança da contribuição sobre o valor das vendas dos produtos rurais. Antes, o cálculo era feito com base na folha de pagamento dos funcionários. Os ministros também analisaram se as empresas que compravam os produtos rurais eram responsáveis por recolher essa contribuição em nome dos produtores. Por maioria, o Supremo seguiu o entendimento do ministro Dias Toffoli, que reajustou o voto na sessão desta quinta-feira. Para ele, a lei da época não definiu todos os elementos necessários para criar a cobrança sobre a venda da produção rural. Com isso, a contribuição foi considerada inconstitucional para o período anterior a 1º de janeiro de 2018. A modulação dos efeitos da decisão será definida posteriormente.
25: A proposta de emenda à Constituição, que reduz a jornada semanal para 40 horas e acaba com a escala 6x1, foi aprovada no Congresso Nacional.
24: Agora, as mudanças serão graduais e começam 2 meses após a publicação da emenda. Breno Perrucci.
0: É isso aí. Essa aprovação dá direito a 2 dias de repouso remunerado por semana aos trabalhadores, um deles preferencialmente aos domingos, sem redução salarial. Com isso, a jornada de trabalho passa para 40 horas, limitada a 8 horas diárias, o que fortalece o cuidado com a saúde do trabalhador e a promoção do trabalho decente.
25: Após decisão do presidente do Superior Tribunal de Justiça, ministro Luiz Felipe Salomão, está mantido o jogo entre Vasco e Boca Juniors pela semifinal da Sul-Americana no Maracanã, no Rio de Janeiro.
24: A partida será terça-feira, 20 de outubro, às 9h30 da noite. Fátima Uchoa.
4: A Fla-Flu Serviços, empresa criada por Flamengo e Fluminense para a gestão do complexo do Maracanã, pediu a suspensão da decisão da Justiça do Rio que autorizou o jogo no estádio, alegando que poderia agravar o desgaste do gramado em razão do curto intervalo entre os jogos e apontou possíveis riscos à segurança. A empresa também questionou a transferência ou a remarcação da partida de basquete entre Flamengo e Botafogo prevista para o Maracanãzinho. Mas o ministro Salomão entendeu que a Fla-Flu não tem legitimidade jurídica para esse tipo de pedido no STJ, já que por se tratar de empresa privada não atua na defesa de interesse público. Além disso, não apresentou elementos concretos que demonstrassem risco grave à ordem ou à segurança públicas.
25: O Tribunal Superior Eleitoral aprovou mudanças nas regras de propaganda eleitoral entre turnos.
24: A principal mudança cria uma exceção ao prazo de 48 horas para o uso em campanha de endereços eletrônicos registrados na Justiça Eleitoral entre o primeiro e o segundo turno das eleições. Vitor Struck.
5: Com a alteração, as candidaturas poderão usar os endereços eletrônicos de campanha imediatamente após o registro na Justiça Eleitoral. Para o presidente do TSE, o ministro Cássio Nunes Marques, a mudança tem o objetivo de assegurar a utilização efetiva dos meios digitais de comunicação, favorecendo a ampla circulação de ideias e propostas, sem prejuízos à fiscalização.
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25: Uma boa noite.
24: E até amanhã.
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7: Eu sou Humberto Pinheiro e estes são os destaques de hoje do Jornal do Senado, que começa agora. Senado aprova aumento do limite de faturamento do MEI para até R$ 140 mil. Reais. Aprovada MP que exige exame para exercício da medicina. PEC da Segurança Pública. Presidente do Senado adia votação devido a impasse sobre o texto. Boa noite. Quem trabalha por conta própria poderá faturar mais, sem precisar deixar a categoria de microempreendedor individual, o MEI. O Senado aprovou hoje o projeto que amplia gradualmente o limite de faturamento anual, dos atuais R$ 80 mil para R$ 110 mil reais, e, posteriormente, para R$ 140 mil reais. A mudança pode beneficiar milhões de pequenos empreendedores. Os detalhes com o repórter Alexandre Campos.
8: Essa mudança vai corrigir distorções geradas pela inflação, que de 2016 para cá foi de 55,4%. Sem qualquer ajuste no limite de enquadramento, muitos microempreendedores individuais passaram a faturar mais que R$ 81 mil reais por ano e, com isso, perderam os benefícios do Simples Nacional. Relator do projeto em plenário, o senador Carlos Fávaro, do PSD de Mato Grosso, destacou a importância da iniciativa para esse segmento.
9: O regime MEI frequentemente constitui a primeira etapa da trajetória empresarial. É este ambiente simplificado que trabalhadores autônomos, prestadores de serviço, pequenos comerciantes e produtores rurais iniciam a sua experiência empreendedora.
8: O projeto, que segue para a sanção presidencial, ainda permite que esses empresários individuais possam contratar até 2 empregados que recebam um salário mínimo mensal ou o piso da categoria. Atualmente, o limite é de apenas 1 empregado. Além disso, o texto prevê o perdão de dívidas com a União, constituídas até 13 de outubro deste ano, referentes à contribuição para a Seguridade Social do empresário, na condição de contribuinte individual, bem como os juros e multas a elas associados.
10: E o presidente do Senado, Davi Alcolumbre, anunciou hoje que o Congresso vai promulgar, nesta sexta-feira, 2 emendas à Constituição. A que acaba com a escala de 6 dias de trabalho por 1 de descanso e garante 2 folgas a cada 5 dias trabalhados, sem redução salarial. E a que assegura a aposentadoria especial e regras de estabilidade para agentes comunitários de saúde e de combate às endemias. Durante a votação da proposta sobre a jornada de trabalho, nesta quarta-feira, Alcolumbre afirmou que a mudança representa uma transformação significativa para os trabalhadores brasileiros. Os detalhes com o repórter Herman Kulitz.
11: Ao abrir a sessão deliberativa, Davi Alcolumbre destacou que cumpriu a promessa de levar o fim da escala 6-1 ao plenário logo após o primeiro turno das eleições. O presidente do Senado ressaltou que um dia a mais de folga representa uma mudança gigantesca para quem acorda cedo e pega transporte público, permitindo mais convivência com a família, cuidados com a saúde e tempo para o descanso.
12: À primeira vista, pode parecer uma mudança sutil, mas para quem acorda cedo, pega ônibus lotado, cumpre sua jornada e volta para casa no fim do dia, esta mudança é gigantesca. Um dia a mais de descanso é mais tempo para a família. É mais tempo para acompanhar a vida dos seus filhos, para visitar os seus pais, para estar presente.
11: Com a nova jornada, os trabalhadores passam a ter direito a 2 dias de descanso remunerado, sendo um deles preferencialmente aos domingos. A proposição ainda proíbe a redução do salário nominal, proporcional ou de qualquer espécie.
10: A nova avaliação sobre a qualidade da formação dos futuros médicos foi aprovada pelo Senado na tarde de hoje. A medida provisória cria o ENAMED, exame que avalia a formação médica no país. Repórter Patrícia Oliveira.
13: A comissão mista do Congresso, criada para analisar a medida provisória que exige o ENAMED para o exercício da profissão de medicina, aprovou o relatório do deputado Dr. Luizinho, do Progressistas do Rio de Janeiro. O texto propõe 3 etapas de avaliação, ao final do 2º, do 4º e do 6º ano de curso.
15: Se um estudante apresentar desempenho suficiente nas primeiras etapas, haverá tempo hábil para identificação de lacunas de aprendizado e adoção de medidas corretivas.
13: O presidente da comissão, o senador Camilo Santana, do PT do Ceará, elogiou o trabalho conjunto para a elaboração do texto.
27: Uma construção coletiva, de um consenso, para que a gente possa garantir a melhoria da qualidade dos nossos formandos na área da medicina, que é crucial para a vida do cidadão e cidadã brasileira.
13: Cursos de medicina que apresentarem desempenho insatisfatório poderão ser submetidos à supervisão pelo MEC. A legislação atual prevê sanções como redução no número de vagas autorizadas e a suspensão de vestibulares para medicina.
10: A A senadora Daniela Ribeiro, do PP da Paraíba, ressaltou a importância da educação e do pensamento crítico para o exercício da cidadania. A parlamentar também criticou a polarização política e afirmou que a divisão tem feito mal ao país. Ao citar o segundo turno das eleições, marcada para o próximo dia 25, quando serão eleitos o presidente da República e governadores de 5 estados e do Distrito Federal, Daniela Ribeiro defendeu que a população exerça o direito ao voto com consciência crítica. A senadora ainda fez um apelo para que os eleitores analisem as propostas dos candidatos e não se baseiem apenas em manchetes e publicações nas redes sociais.
1: É bom que possamos, durante esse período, fazer uma reflexão que não seja de manchetes ou de lacração em celulares.

0: profissionais são da rede pública, mas há um risco de um apagão de profissionais na educação básica. O Congresso discute diversos projetos para atrair jovens à carreira docente. Um deles, apresentado pelo senador Fabiano Contarato, do PT do Espírito Santo, quer isentar do imposto de renda os docentes que ganham até R$10 mil.
1: Eu apresentei um projeto de lei para garantir isenção de imposto de renda para todo professor da rede pública, privada, da educação básica ao ensino superior e ganhar até R$10 mil. É mais uma forma de você valorizar quem transforma o sonho em realidade.
0: Também está em debate no Senado, na Comissão de Educação, uma proposta que estabelece que professores e outros profissionais da educação que trabalham em escolas públicas, estaduais, distritais e municipais tenham direito à mesma alimentação escolar oferecida aos estudantes durante o período letivo. A relatoria é do senador Paulo Paim, do PT do Rio Grande do Sul.
2: E o presidente do Senado, Davi Alcolumbre, decidiu retirar de pauta a proposta de emenda à Constituição da Segurança Pública. A proposta, que reorganiza a segurança pública no país e prevê regras mais rigorosas contra facções criminosas, milícias e autores de crimes violentos, estava na pauta da sessão desta tarde. O texto recebeu parecer favorável do senador Rogério Carvalho, do PT de Sergipe. Segundo Alcolumbre, devido ao impasse sobre pontos do texto, entre eles a inclusão da redução da maioridade penal, é preciso dar mais tempo para o consenso. A PEC prevê maior integração entre as forças de segurança da União, dos estados e dos municípios, além de mudanças no sistema prisional, na atividade de inteligência e no financiamento do setor. A proposta também determina punições mais duras para integrantes de facções e milícias, amplia os direitos das vítimas de crimes e abre caminho para a criação de polícias municipais. O texto ainda busca garantir repasses de recursos federais para a segurança pública e o sistema prisional. Com edição de Paula Groba e trabalhos técnicos de Eliseu Caires, o Jornal do Senado fica por aqui. Acompanhe agora as notícias da Câmara dos Deputados. Boa noite e até amanhã.
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4: Plenário da Câmara perdoa dívidas do microempreendedor individual.
5: Avança a proposta que extingue taxa paga pelas operadoras de celulares.
4: Plenário rejeita o uso de recursos públicos para socorrer bancos em crise.
5: Boa noite. Deputados rejeitam texto apresentado pelo relator ao projeto que permite o uso de recursos públicos para salvar bancos em dificuldade. O repórter Antônio Vital tem os detalhes.
6: Por uma diferença de apenas 5 votos, o plenário da Câmara rejeitou o texto apresentado pelo relator a um projeto que criava novas regras para enfrentar crises em bancos e outras instituições financeiras. Entre outras medidas, a proposta permitia o uso de recursos públicos para socorrer bancos em situações excepcionais, como crises que ameacem a estabilidade do sistema financeiro. Nesses casos, o governo federal poderia conceder empréstimos ou realizar capitalização temporária das instituições. O projeto foi apresentado pelo governo em 2019, ainda na administração Jair Bolsonaro, e foi alterada pelo relator, deputado Marcelo Queiroz, do PSDB do Rio de Janeiro. A proposta que foi a voto mantinha o atual Fundo Garantidor de Crédito, financiado pelos próprios bancos para garantir depósitos de clientes de bancos em dificuldades. E, além disso, criava outro fundo, chamado Fundo de Resolução, destinado a ajudar os bancos por meio de empréstimos e capitalização. O projeto também previa uma sequência para o eventual socorro com dinheiro público. Primeiro, algumas dívidas deveriam ser assumidas por acionistas e determinados credores. Em seguida, seriam usados recursos do Fundo de Resolução. Se essas medidas fossem insuficientes, o governo federal poderia emprestar recursos ao fundo com anuência do Conselho Monetário Nacional e posterior análise pelo Senado. A proposta foi criticada pelo governo. O deputado Tadeu Venere, do PT do Paraná, disse que as condições para o uso de recursos públicos eram vagas.
7: Há nesse projeto uma situação que preocupa muito, que é colocar recursos públicos em caso de haver problemas com os bancos que porventura tenham dificuldade econômica. Eu lembro que o PROE, lá em 1995, já fez isso. a um custo de 16 bilhões de reais à época por conta de 5 bancos. Agora não se fala em 5 bancos, 6 bancos, 1 banco, 2 bancos. Se fala em problema sistêmico. Mas se

0: sistêmico é muito genérico, senhor presidente.
1: O relator, deputado Marcelo Queiroz, do PSDB do Rio de Janeiro, diz que as medidas previstas no projeto já são adotadas em diversos países e que é necessária uma proposta que evite o risco para a economia provocada por dificuldade de grandes instituições financeiras.
0: O que esse projeto está fazendo aqui é exatamente fortalecendo e impedindo uma crise. Agora, o projeto ele estabelece 7 travas. Ora, óbvio, se quebrar um dos 3 maiores bancos, qual é a outra solução que não seja o uso de dinheiro público? Qual? O que a gente vai fazer? Se quebrar um dos 4 principais bancos do Brasil, a gente vai cruzar os braços? Tudo que a gente não quer é a política interferindo para salvar banco.
1: A rejeição da proposta não significa que o projeto original será arquivado. Existem brechas regimentais para a retomada da votação, o que vai depender de decisão da mesa diretora da Câmara. Após a rejeição do texto, a sessão foi encerrada. Da Rádio Câmara, de Brasília, Antônio Vital.
2: Mauro Benevides Filho, do União do Ceará, foi contra o projeto que permite ao Tesouro Nacional socorrer bancos e alerta para o uso de recursos públicos sem autorização prévia do Congresso e sem garantias suficientes de que os responsáveis respondam pelas dívidas.
3: Mauro Benevides Filho lembra que o sistema bancário já dispõe do Fundo Garantidor. Ele cita problemas dos bancos de Brasília e Master, diz que apresentou uma emenda ao projeto para reforçar a responsabilização patrimonial dos envolvidos, mas pede a rejeição imediata do texto.
4: Trabalho.
2: Leonardo Monteiro, do PT de Minas Gerais, defende a mudança na organização da jornada de trabalho com 40 horas semanais e 2 dias de descanso, sem redução salarial. Segundo ele, a mudança torna as condições de trabalho mais justas, beneficiando todos os trabalhadores.
3: Leonardo Monteiro cita sua trajetória e de outros agentes públicos como trabalhadores, para reforçar a importância dos sindicatos e da participação política na defesa dos direitos trabalhistas. Ele pede atenção da população à votação no Senado para o fim da escala 6x1.
4: Ciência e tecnologia.
2: Economia para empresas de telecomunicações está mais próxima com a aprovação de um projeto pela Câmara. O texto ainda precisa ser examinado pelo Senado. A reportagem é de Paula Bittar.
5: A Comissão de Constituição e Justiça da Câmara aprovou uma proposta que elimina a incidência da taxa de fiscalização de funcionamento sobre telefones celulares. A taxa é um dos itens que compõe o Fundo de Fiscalização das Telecomunicações, Fistel, utilizado para custear as atividades da Agência Nacional de Telecomunicações. De acordo com a legislação, a tarifa, cujo valor por celular é de R$ 13,00 por ano, é paga pelas concessionárias, permissionárias e autorizadas de serviços de telecomunicação e de radiofrequência. A proposta que elimina a incidência da taxa de fiscalização de funcionamento sobre telefones celulares segue agora para a análise do Senado Federal. Da Rádio Câmara, de Brasília, Paula Bittar.
4: Eleições.
3: Dandara, do PT de Minas Gerais, agradece aos mais de 100 mil eleitores que garantiram sua reeleição e reafirma seu compromisso com os trabalhadores. Ela defende o fim da escala 6x1 e alerta para possíveis articulações que, segundo afirma, poderiam prejudicar a medida.
2: Dandara também denuncia o que considera restrições à divulgação de conteúdos políticos nas redes sociais e anuncia um canal para receber relatos de possíveis casos de censura digital. Ela afirma que pretende encaminhar as denúncias a organismos internacionais de direitos humanos.
3: Carla Dixon, do PL, lamenta não ter sido reeleita. Apesar disso, ela reafirma seu compromisso com as famílias atípicas do Rio Grande do Norte e cobra do parlamento a votação de projetos de assistência e geração de renda para mães cuidadoras.
2: Entre as propostas defendidas por Carla Dixon estão a criação do MEI atípico, que permitiria o empreendedorismo sem a perda imediata do benefício de prestação continuada. Ela também reivindica simplificar a comprovação das condições de saúde de pessoas com deficiência.
3: Paulo Soares, do Podemos de São Paulo, encerra seu mandato com um balanço de suas ações pela saúde pública em Jaú e região, citando as Santas Casas, o Hospital Amaral Carvalho e a construção de um ambulatório médico de especialidades.
2: O deputado ressalta também a defesa dos setores calçadistas de Jaú e Coreiro de Bocaina. Segundo Paulo Soares, ainda que ele tenha passado pouco tempo no legislativo, foi o suficiente para aprender que é possível construir um país melhor trabalhando pela população, mesmo sem mandato.
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4: Educação.
3: Soraya Santos, do PL do Rio de Janeiro, defende mais apoio nas escolas para crianças com altas habilidades e superdotação. A deputada pede ainda medidas para facilitar o acesso à avaliação especializada, principalmente para famílias que não podem pagar pelos exames.
2: Soraya Santos propõe a criação de um prêmio para reconhecer boas práticas de escolas, educadores e alunos na inclusão dessas crianças. Segundo ela, a iniciativa dá visibilidade a esses estudantes e incentiva um sistema educacional mais preparado para atender às suas necessidades. Homenagem.
3: Piso salarial e plano de cargos e salários são algumas conquistas dos professores nos últimos anos. O presidente da Comissão de Educação da Câmara destacou esses e outros avanços para a categoria em entrevista ao repórter Luiz Cláudio Canuto.
7: 15 de outubro é Dia do Professor, uma comemoração estabelecida em 63, durante o governo João Goulart. O Brasil tem 2 milhões e 400 mil professores, que ensinam 47 milhões de estudantes. O presidente da Comissão de Educação da Câmara, deputado Benes Leocádio, do União do Rio Grande do Norte, em entrevista ao programa Painel Eletrônico da Rádio Câmara, afirmou que um dos desafios da educação hoje é a inteligência artificial. Ele, que morava na zona rural, tinha como grande barreira pesquisar em bibliotecas ou procurar um livro necessário para pesquisa. A passagem das décadas melhorou as condições dos alunos e também as dos professores.
8: A carreira passou a ter um reconhecimento e um respeito com o plano de cargos, carreira e salário, com a lei que introduziu o piso do professor, a 11738/2008, né, que foi um avanço muito grande, e agora com a decisão do Supremo Tribunal Federal, que garante também essa paridade para os professores contratados, porque antigamente a gente via muito na gestão pública contratação precária de profissionais ou de professores que, ao término do período letivo, eram dispensados.
7: Neste ano, houve aumento do piso salarial em 5,4%. O valor passou a ser de R$ 5.130,00 para uma jornada de 40 horas semanais. O presidente da Comissão de Educação lembrou a previsão constitucional que obriga os entes federados a investirem 25% da receita de impostos e transferências em educação. O deputado Benes Leocádio destaca que o papel do Legislativo tem sido cumprido por meio de avanços no setor, como a aprovação do novo Plano Nacional de Educação.
8: Que é uma das metas a serem alcançadas, é essa formação ao máximo possível. É verdade que a gente tem pessoas que entraram há algumas décadas na carreira do magistério que ainda não tiveram essa condição, mas hoje a oferta, as condições que são colocadas para os profissionais são muito melhores e muito mais amplos. Eu acho que não é mais desculpa dizer que o poder público não cria essas condições. Hoje a gente vê as parcerias com as universidades públicas, com universidades privadas, com cursos de formação, para preparar esse professor.
7: O novo Plano Nacional de Educação para o período até 2036 foi sancionado em abril. Ele prevê aumento progressivo de investimento público em educação para 7,5% do Produto Interno Bruto em 2033 e de 10% do PIB em 2036. O plano também cria o Programa Nacional de Infraestrutura Escolar, destinando no mínimo 85% dos recursos para a educação básica. A origem do Dia do Professor remonta ao dia 15 de outubro de 1827, quando o imperador Dom Pedro I assinou um decreto que criou as escolas de primeiras letras no Brasil. Da Rádio Câmara de Brasília, Luiz Cláudio Canuto.
4: Esporte.
2: Júlio César Ribeiro, do Republicanos do Distrito Federal, reafirma o empenho pelo fortalecimento do esporte como instrumento de inclusão social. O deputado aponta a área entre as prioridades de seu mandato, ao lado da educação e da proteção de crianças, idosos e pessoas com deficiência.
3: Júlio César Ribeiro agradece aos mais de 90 mil eleitores que o reconduziram à Câmara dos Deputados nesta eleição. O parlamentar ressalta a trajetória de 14 anos de vida pública e se compromete a manter o diálogo com as comunidades do Distrito Federal para atender às demandas da população.
4: Saúde.
2: Ismael, do PL de Santa Catarina, manifesta preocupação com uma possível revogação da resolução que estabelece regras para o funcionamento das comunidades terapêuticas. Ele pede esclarecimentos ao governo e defende mais discussões sobre mudanças na regulamentação.
3: Ismael alega que a revogação compromete critérios de acolhimento e tratamento de pessoas com dependência química. Ele cita um levantamento sobre 513 comunidades terapêuticas que, segundo afirma, aponta resultados positivos na reabilitação de pessoas que concluíram o programa.
4: Economia.
2: O plenário da Câmara aprovou o projeto do governo que reajusta o limite de faturamento e perdoa dívidas de microempreendedores individuais. Quem acompanhou e tem os detalhes é o repórter Antônio Vital.
1: A Câmara dos Deputados aprovou o projeto do governo que aumenta o limite de receita bruta anual para os microempreendedores individuais, os MEIs. O projeto também perdoa dívidas dos microempreendedores com o governo federal. A medida beneficia aqueles que estão inscritos na dívida ativa até 13 de outubro de 2026, por conta de débitos com a Previdência. Hoje, podem ser enquadrados como MEI, pagando menos impostos, microempreendedores que faturem até R$ 81 mil por ano. O projeto aprovado aumenta esse limite para R$ 140 mil a partir de 2028. No ano que vem, regra de transição estabelece receita bruta de R$ 110 mil. O projeto também permite que o MEI contrate até 2 empregados. Hoje, pode contratar apenas um. O texto aprovado concede ainda mais facilidades para os MEIs nas licitações públicas. A proposta atualiza para aproximadamente R$ 100 mil o valor das compras do governo destinadas exclusivamente a fornecedores que são microempreendedores individuais, no lugar dos atuais R$ 80 mil. Também permite que sejam realizadas licitações exclusivas para microempreendedores individuais em contratações de até R$ 25 mil. Ao apresentar a proposta, o governo argumentou que o limite de enquadramento como MEI está desatualizado desde 2018 e que o reajuste vai permitir um incremento dessas atividades. O impacto da medida é estimado em R$ 1,57 bilhão em 2027, R$ 3,15 bilhões em 2028 e R$ 3,38 bilhões em 2029. Já o benefício de perdão de dívidas abrange débitos que estão em cobrança administrativa ou judicial, parceladas ou não, inclusive aquelas objeto de acordos. A condição é que o microempreendedor abra mão de ações judiciais. A votação da proposta foi criticada pela oposição. Deputados do Novo e do PL cobraram cumprimento de acordo que teria sido feito com o governo quando a Câmara aprovou a proposta de emenda à Constituição que prevê o fim da escala 6x1. Esse acordo envolvia a aprovação da proposta em troca do reajuste do MEI e dos limites de faturamento para que uma pequena empresa seja enquadrada no Simples, o que ficou de fora do texto. O deputado Cabo Gilberto Silva, do PL da Paraíba, líder da oposição, disse que o texto aprovado tem objetivos eleitorais e criticou o presidente Lula.
9: Ele passa 4 anos aumentando imposto, criando novos impostos, prejudicando a classe produtiva, aumentando o preço dos produtos. O país bate recorde de empresas quebradas literalmente. Aí, senhor presidente, chegando 12 dias das eleições, ele vem com o pacote de bondade, achando que o povo brasileiro é idiota, ou é burro que vai acreditar nele mais uma vez.
1: O relator da proposta, deputado Rubens Pereira Júnior, do PT do Maranhão, reuniu em uma mesma proposta 2 projetos do governo, um sobre o reajuste do MEI e o outro sobre o perdão das dívidas. Ele disse que as medidas previstas vão gerar empregos e aquecer a economia.
10: Na hora que é para a gente perdoar as dívidas dos pequenos, aí todo mundo vem reclamar. O que nós queremos é aliviar para esse microempreendedor individual para que ele possa retornar suas atividades no mercado, que dessa forma aquece a economia, gera mais emprego e, mais do que isso, a ampliação da faixa do MEI, essa é a medida mais importante. Hoje a faixa é de R$ 80 mil. Não tem reajuste há 8 anos.
1: O projeto que aumenta o limite de receita bruta anual perdoa dívidas e facilita a participação de MEIs em licitações públicas, seguiu para análise do Senado. Da Rádio Câmara, de Brasília, Antônio Vital.
3: Merlon Solano, do PT do Piauí, celebra ações do governo federal para fortalecer os MEIs, oferecendo o perdão de dívidas tributárias e ampliando sua capacidade de investimento, defendendo essas medidas diante de críticas relacionadas ao ajuste fiscal e ao período eleitoral.
2: Merlon Solano compara o apoio aos microempreendedores que, segundo ele, geram emprego e renda à anistia ao agronegócio aprovada pelo Congresso e rebate a crítica de que as ações são populistas, alegando que o governo ainda está empossado e defende os trabalhadores do país.
4: Segurança Pública.
3: Para Maurício Carvalho, do União de Rondônia, é indiscutível a vulnerabilidade de menores de 14 anos em casos de estupro. Por isso, o deputado é autor de uma proposta para impedir que alegados vínculos afetivos ou o aval de pais irresponsáveis sejam usados para afastar o crime.
2: Maurício Carvalho argumenta que a medida fecha brechas interpretativas que tentam justificar abusos como união familiar. Ele acrescenta que o texto aumenta as penas para os agressores, pune responsáveis coniventes e prevê a perda do poder familiar para blindar as vítimas.
3: Neto Carleto, do Avante da Bahia, quer criar o Cadastro Nacional de Agressores de Crianças e Adolescentes. O projeto, de autoria do deputado, obriga escolas, creches e entidades sociais a consultarem o banco de dados antes de contratarem funcionários ou voluntários.
2: Neto Carleto argumenta que a falta de um cadastro unificado permite que condenados voltem a trabalhar perto de menores. Ele ressalta que o sistema seria gerido pelo Ministério da Justiça, com acesso restrito e checagem preventiva de antecedentes, respeitando as normas de proteção de dados.
3: O projeto endurece a punição para o feminicídio quando houver histórico de agressão contra a vítima. A autora, Alessandra Haber, do Podemos do Pará, incluiu no texto o aumento da pena nos casos em que o agressor já possuir registros policiais, processos judiciais ou condenações anteriores.
2: Doutora Alessandra Haber pontua que o feminicídio é o desfecho de um ciclo contínuo de abusos e ameaças no ambiente familiar. Ela destaca que a comprovação de agressões prévias demonstra maior gravidade na conduta do criminoso, justificando uma resposta penal mais severa do Estado.
3: Termina agora o Jornal Câmara dos Deputados, produzido pela Rádio Câmara, com trabalhos técnicos de José Adilson e apresentação de José Carlos Andrade e Márcio Aquilissardi. Uma boa noite para você.
2: Uma ótima noite. A Voz do Brasil volta amanhã.
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3: 7:04.
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Essa canção é nossa homenagem às mulheres do Brasil. 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

0: irmãs, que pequei muitas vezes por pensamentos e palavras, atos e omissões, por minha culpa, minha culpa, minha tão grande culpa, e peço à Virgem Maria, aos anjos e santos, e a vós, irmãos e irmãs, que rogueis por mim a Deus, nosso Senhor.
1: Que o Deus Todo-Poderoso tenha compaixão de nós, perdoe os nossos pecados e nos conduza à vida.

0: Oremos. Deus, pelo vosso Espírito, suscitastes Santa Teresa para indicar à Igreja um novo caminho na busca da perfeição. Concedei-nos encontrar sempre alimento em sua doutrina espiritual e ser inflamados pelo desejo da verdadeira santidade. Por nosso Senhor Jesus Cristo, vosso Filho que é Deus, e convosco vive e reina, na unidade do Espírito Santo, por todos os séculos dos séculos.
1: Amém. Amém.
2: Início da carta de São Paulo aos Efésios. Paulo, apóstolo de Cristo Jesus, pela vontade de Deus, aos santos e fiéis em Cristo Jesus, a vós, graça e paz da parte de Deus, nosso Pai, e do Senhor Jesus Cristo. Bendito seja Deus, Pai de nosso Senhor Jesus Cristo. Ele nos abençoou com toda a bênção do seu Espírito, em virtude de sua união com Cristo no céu. Em Cristo, Ele nos escolheu antes da fundação do mundo, para que sejamos santos e irrepreensíveis, sob o seu olhar no amor. Ele nos predestinou para sermos seus filhos adotivos, por intermédio de Jesus Cristo, conforme a decisão da sua vontade, para o louvor da sua glória e da graça com que Ele nos cumulou no seu bem-amado. Pelo seu sangue, nós somos libertados. Nele, as nossas faltas são perdoadas, segundo a riqueza da sua graça, que Deus derramou profusamente sobre nós, abrindo-nos a toda sabedoria e prudência. Ele nos fez conhecer o mistério da sua vontade, no benevolente que de antemão determinou em si mesmo, para levar à plenitude o tempo estabelecido e recapitular em Cristo o universo inteiro. Tudo que está nos céus e tudo que está sobre a terra. Palavra do Senhor.
3: Graças a Deus.

0: O Senhor esteja convosco.
1: Ele está no meio de nós.
0: Proclamação do Evangelho de Jesus Cristo segundo São Lucas.
1: Glória a vós, Senhor.
0: Naquele tempo, disse o Senhor: ai de vós, porque construís os túmulos dos profetas. No entanto, foram vossos pais que os mataram. Com isso, vós sois testemunhas e aprovais as obras de vossos pais, pois eles mataram os profetas e vós construís os túmulos. É por isso que a sabedoria de Deus afirmou: eu lhes enviarei profetas e apóstolos, e eles matarão e perseguirão alguns deles, a fim de que se peçam contas a esta geração do sangue de todos os profetas, derramado desde a criação do mundo, desde o sangue de Abel até o sangue de Zacarias, que foi morto entre o altar e o santuário. Sim, eu vos digo, serão pedidas contas disso a esta geração. Ai de vós, mestres da lei, porque tomastes a chave da ciência. Vós mesmos não entrastes e ainda impedistes que os que queiram entrar. Quando Jesus saiu daí, os mestres da lei e os fariseus começaram a tratá-lo mal e a provocá-lo sobre muitos pontos. Armavam ciladas para pegá-lo de surpresa por qualquer palavra que saísse de sua boca. Palavra da salvação.
1: Glória a vós, Senhor.
0: Tenha bondade de sentar, irmãos e irmãs. Nós cantávamos na resposta do nosso salmo de hoje, Salmo 97. O Senhor fez conhecer seu poder salvador perante as nações. O salmista nos dizia, né? O Senhor fez conhecer a salvação e as nações sua justiça. Recordou o seu amor sempre fiel pela casa de Israel. Algo, meus irmãos, que o Senhor, ele sempre busca ser conosco, é muito claro e objetivo sobre o seu projeto, né? Paulo, ele nos disse na carta aos Efésios, ele nos fez conhecer o mistério da sua benevolência, da sua vontade, o desígnio da benevolência que de antemão determinou em si para levar à plenitude os tempos estabelecidos e recapitular em Cristo o universo inteiro. Então o Senhor, ele sempre buscou ser muito claro para nós, seus filhos, qual é o mistério da sua vontade, o caminho que ele sempre buscou propor a nós. Desde a queda, né, do homem e da mulher em Adão e Eva, passando, né, por todas as gerações, como conhecemos no Antigo Testamento, o Senhor sempre buscou, na clareza, conduzir-nos ao encontro dele novamente. Um termo, né, que muitas vezes utilizamos, voltar ao primeiro amor. O Senhor sempre deseja que voltemos ao primeiro amor, que nós sejamos realmente um povo todo do Senhor. E bem sabemos, meus irmãos, o que nos impede de sermos todo do Senhor, infelizmente, é a prática do pecado, que por ver que nós muitas vezes escolhemos cair nessa tentação, né? E ao longo da história, o Senhor tem vindo a nós, seu povo, para conduzir-nos novamente ao seu amor. Nós ouvíamos no evangelho de hoje, né, o Senhor falando aos mestres da lei, lembrando dos profetas e até falando dos apóstolos, né, daqueles que o Senhor chamou para colocar diante do seu povo, para os conduzir novamente ao seu encontro. Mas bem sabemos, meus irmãos, de que apesar do Senhor ser muito claro e objetivo no mistério da sua vontade para conosco, bem sabemos que nós temos uma imensa dificuldade de entender os desígnios de Deus e mais ainda, de vivê-los. Afinal, viver os desígnios de Deus requer que nós mudemos sempre as nossas atitudes. Tanto que o caminho que o Senhor, quando Ele se apresenta ao mundo, lá no início da sua pregação, o caminho que Ele nos propõe é o caminho da conversão. O reino de Deus está próximo, convertei-vos. O caminho que o Senhor, para nos conduzir de volta a este primeiro amor, Ele passa pela conversão. E o processo de conversão, como todos bem sabemos e sentimos na nossa própria carne, não é um processo fácil e um processo saboroso. Tanto que a maneira como o Senhor descreve, como os mestres da lei, como até o povo de Israel, acolheu os profetas, os apóstolos, denota a nós a dificuldade que temos de viver aquilo que Deus nos revela, os desígnios de Deus. E a gente olha, meus irmãos, o nosso tempo presente também, para a nossa vida, como católicos, né? Também a nossa dificuldade em pertencer ao reino. A gente tem o desejo, a gente busca cativar no nosso coração o desejo de pertencer a Deus. E esse desejo tem que sempre se manter vivo no nosso coração, para que a gente consiga realmente lutar para moldar a nossa vida segundo os desígnios que Deus nos apresenta, que Deus nos chama a vivê-lo, que nós experienciamos no encontro pessoal que fazemos com o Senhor. Afinal, meus irmãos, a vida em Cristo não é meramente um idealismo, né? É um encontro pessoal. Nós sentimos na pele, justamente por meio deste encontro, o que nós precisamos mudar e moldar na nossa própria carne. Mas a gente tem que agradecer muito a Deus, apesar da nossa imensa dificuldade, às vezes, de permanecer no Senhor. O Senhor, Ele não se cansa de se revelar a nós, mostrar-nos novamente e novamente os desígnios do seu amor. Paulo, no início da carta, ele diz, né? Pela vontade de Deus, aos santos fiéis em Jesus Cristo, a vós graça e paz. Bendito seja Deus, Pai de nosso Senhor Jesus Cristo. Ele nos abençoou com toda a bênção do seu Espírito, em virtude de nossa união com Cristo no céu. Em Cristo Ele nos escolheu, antes da fundação do mundo, para que sejamos santos e irrepreensíveis sob o seu olhar no amor. Então, desde a fundação do mundo, o Senhor, graças a Deus, né? Ele não desistiu de nós. Apesar de que nós, muitas vezes, a gente se cansa, né? No nosso caminho, no nosso processo de conversão. Mas Deus, Ele não se cansa de nós. Ele deseja conduzir-nos ao seu encontro. Quebrar, né, as muralhas do nosso coração, as cadeias, né, que nos aprisiona, e vivermos plenamente a alegria do reino. Para isso, a gente tem que lutar, né, para sair do rigorismo que o Senhor está falando, que os mestres da lei estão vivendo, né? Olha a maneira como o Senhor descreve-os. Ai de vós, mestres da lei, porque tomastes a chave da ciência, vós mesmos não entrastes, e ainda impedistes os que queriam entrar. Então o Senhor descreve, né, a dureza da maneira como eles viviam, infelizmente, né, pelo testemunho, impedia os demais irmãos de também o viver. Graças a Deus, de que apesar, meus irmãos, de que muitas vezes, às vezes a nossa vida ela se parece um pouco, né, com aquilo que o Senhor descreve, os mestres da lei, os fariseus, né, e tantos outros. Infelizmente, às vezes a gente se parece com aqueles que o Senhor muitas vezes tem a dureza de falar. Muitas vezes a gente se parece com isso, mas apesar disso, graças a Deus que o Senhor, Ele tem lutado para nos conduzir. E o convite é que nós também lutemos, sentindo na pele a dor da conversão, sentindo na pele a dificuldade do permanecer, do confiar no Senhor, apesar das realidades difíceis que vivemos, né? Na nossa família, na nossa comunidade, nos nossos ambientes sociais, apesar da adversidade da vida, o Senhor ainda continua a nos conduzir de volta ao seu primeiro amor, a voltar-nos, né, ao primeiro amor, para que todos nós realmente pertençamos ao Senhor. E o convite do Senhor, ele sempre irá se estender para nós enquanto peregrinarmos por este mundo. Por isso peçamos ao Senhor que sempre inquiete o nosso coração, que não nos deixe ficarmos presos à dureza do nosso eu, mas que nos conduza à alegria do seu reino, ouvindo os mistérios da sua vontade, consigamos ao longo da nossa caminhada vivê-lo e testemunhá-lo na vida, né? Em família, em comunidade e em sociedade. Que o Senhor nos ajude. Louvado seja nosso Senhor Jesus Cristo. Irmãos e irmãs, celebrando a memória de Santa Teresa de Jesus, apresentemos diante do altar as nossas intenções e, iluminados pela sabedoria de Deus, digamos: Deus de toda sabedoria, ouvi-nos.
1: Deus de toda sabedoria, ouvi-nos.
2: Ao Pai que se manifesta na criatividade do espírito humano, roguemos que ilumine os artistas e abençoe todos aqueles que nos ajudam com as suas obras a tocar o seu mistério. Iluminados pela sabedoria de Deus, digamos:
1: Deus de toda sabedoria, ouvi-nos.
2: Ao Pai que se revela na harmonia do universo, roguemos que sustente aqueles que transmitem os saberes ancestrais e educam para uma visão integrada e reverente de toda a criação. Iluminados pela sabedoria de Deus, digamos:
1: Deus de toda sabedoria, ouvi-nos.
2: Ao Pai que habita nas profundezas do coração humano, roguemos que dê a sua paz aos que buscam a sua face, dissipando o medo e enchendo-os da liberdade dos filhos de Deus. Iluminados pela sabedoria de Deus, digamos:
1: Deus de toda sabedoria, ouvi-nos.
0: Ó Deus, que estais presentes em toda a criação, por meio da vossa sabedoria, que tudo conduz à plenitude, acolhei a nossa oração como testemunho de nosso amor por nossos irmãos e irmãs. Por Cristo nosso Senhor. Amém.

0: Orai, irmãos e irmãs, para que meio vosso sacrifício seja aceito por Deus Pai Todo-Poderoso.
1: Recebe, ó Senhor, por tuas mãos este sacrifício, para a glória do seu nome, para o nosso bem e de toda a sua santa igreja.
0: Senhor, que nossas oferendas agradem a vossa majestade, como Santa Teresa soube agradar-vos, consagrando-se inteiramente a vós, por Cristo nosso Senhor.
1: Amém.
0: O Senhor esteja convosco.
2: Ele está no meio de nós.
0: Corações ao alto.
2: O nosso coração está.